0: O objetivo é investigar conexões financeiras e estruturas utilizadas para crimes de lavagem de dinheiro ligados ao setor de combustíveis.
1: Estão sendo cumpridos mandados de busca e apreensão em 7 estados do país.
2: A terceira fase da Operação Carbono Oculto cumpriu mandados de busca e apreensão em endereços vinculados a 13 pessoas físicas e 19 pessoas jurídicas em São Paulo, Espírito Santo, Goiás, Mato Grosso, Minas Gerais, Rio de Janeiro e Santa Catarina. O objetivo da operação é desvendar a utilização de estruturas complexas de lavagem de dinheiro e ocultação de patrimônio no setor de combustíveis. Entre os alvos estão uma usina na sucroalcooleira do interior de São Paulo, além de empresas do sistema financeiro, as fintechs, fundos de investimento, escritórios de advocacia, bancos, empresas de fachada, administradoras de recursos e uma das maiores distribuidoras de combustíveis do país. O superintendente substituto da Receita Federal em São Paulo, Cláudio Ferrer, detalhou o esquema.
3: A gente tem uma operação que foi a aquisição de uma distribuidora na ordem de 100 milhões de reais. Só que para essa aquisição dessa distribuidora, primeiro, houve uma aquisição de uma usina sucroalcooleira. Para a aquisição dessa usina, você teve a estruturação de fundos de investimento. Em resumo, é uma estrutura extremamente complexa. A gente está falando aí, pelo menos, de umas 6-7 camadas de estruturas de fundos de investimento até chegar nessa aquisição.
2: O ministro da Fazenda, Dario Durigan, comentou sobre os desafios da Operação Carbono Oculto e a necessidade de um trabalho coordenado entre os órgãos de inteligência para fazer frente ao crime organizado.
4: As entidades do sistema financeiro têm a obrigação de informar para as autoridades, seja para o Banco Central, seja para a Receita, movimentações estranhas. Se essa informação não chega, você dificulta a autoridade. Então, o que nós estamos vendo é que muitas fintechs, muitos bancos, muitas administradoras, não só deixam de fazer a comunicação devida para as autoridades, como foram capturadas, estão a serviço do crime organizado. Portanto, a dificuldade de elucidação, ela exige que nós tenhamos coordenação entre os vários órgãos de inteligência, porque senão a gente não consegue.
2: Ao longo de 5 anos, a organização criminosa teria movimentado 11 bilhões e 600 milhões de reais entre lavagem de dinheiro e ocultação de patrimônio. Cláudio Ferrer, da Receita Federal, destacou que as investigações continuam.
3: Enquanto a gente não conseguir debelar dentro do mercado de combustíveis essas estruturas, a investigação não vai parar. O desafio do Estado brasileiro é conseguir sanear esse mercado financeiro para que o crime organizado não consiga crescer e aí nós consigamos efetivamente asfixiar essa economia do crime.
2: A primeira fase da Operação Carbono Oculto foi deflagrada em agosto de 2025 pela Receita Federal, pelo Ministério Público de São Paulo e pela Polícia Federal, com foco em adulteração de combustíveis. A segunda fase aconteceu em maio deste ano, já com foco na movimentação financeira das fintechs. Reportagem Luana Karen.
0: Mais de 1.300 páginas e perfis usados para divulgar plataformas de apostas irregulares foram retirados do Facebook e do Instagram.
1: A medida foi determinada pelo Ministério da Justiça e Segurança Pública depois que o Laboratório de Operações Cibernéticas apontou páginas nessas redes sociais usadas para divulgar propagandas, vídeos e links de plataformas de apostas.
0: O objetivo é impedir que as redes sociais sejam usadas para atrair novos usuários para sites de apostas que funcionam de forma irregular.
1: As investigações continuam para identificar os responsáveis pelos perfis e encontrar outros canais usados para divulgação de plataformas irregulares.
0: Esta semana é marcada pela luta contra o tráfico de mulheres e crianças, que foi comemorado ontem.
1: Esses dois grupos respondem atualmente pela maior parte das pessoas que são vítimas desse tipo de crime no Brasil.
0: Camboja e países da Europa estão entre os principais destinos e a exploração sexual está entre as maiores finalidades do tráfico.
1: Apesar disso, homens também podem ser aliciados e enviados ao exterior para trabalhos forçados, especialmente em centros de produção de golpes cibernéticos.
0: Nós conversamos com o diretor de migrações do Ministério da Justiça e Segurança Pública, Vitor Semple, sobre os protocolos adotados pelas autoridades brasileiras e o Plano Nacional para Coibir o Tráfico de Pessoas. Acompanhe.
1: Diretor, bem-vindo à Voz do Brasil. Um prazer ter o senhor conosco aqui. Importante a gente começar, então, essa entrevista explicando para o nosso ouvinte o que, que é tráfico de pessoas, o que, que configura esse crime.
5: Olha, boa tarde. Obrigado, Mariana, Luciano, aí pela oportunidade, né? O tráfico de pessoas, ele está tipificado lá no nosso Código Penal, né? No artigo 149-A. É, e ele é identificado como caracterizado no ato de recrutar, aliciar, transportar, transferir ou até manter sob cárcere uma pessoa, né, para fins de violência, para fins de exploração, para fins de redução à condição análoga à de escravo, para fins de exploração sexual e sempre mediante alguma fraude, né, algum abuso, alguma coação, justamente para reduzir essa pessoa, né, à finalidade da exploração.
0: Quais são os sinais que as pessoas devem estar atentas para identificar um possível aliciamento para o tráfico?
5: Olha, o tráfico, ele pode parecer, né, uma coisa de novela, né, como a gente brinca, mas ele está muito próximo da nossa realidade, né? Então é sempre bom a gente desconfiar daquela oferta de emprego, né, no exterior, sem maiores detalhes, aquela questão do dinheiro fácil, né? Não existe dinheiro fácil, a gente sabe disso, né?
0: O governo federal tem um plano nacional de enfrentamento ao tráfico de pessoas, né? Que tipo de ações estão previstas nesse plano?
5: A gente sabe, né, que o tráfico de pessoas, como um crime bastante complexo, ele exige uma resposta que não seja de um órgão só, né? Ele exige uma resposta bastante coordenada, né? Então, nós contamos no plano nacional com 5 eixos de atuação, né? Desde da prevenção, né? Ou seja, a gente tentar reprimir essas ofertas, né? Desde que a pessoa recebe a oferta, ela já vai saber que ali não é uma oferta interessante, né? Que ela desconfie daquela oferta, né? Então, a prevenção ao crime, desde a responsabilização dos perpetradores desse crime, né? Então, o Estado brasileiro atuando em conjunto para prevenir o crime, responsabilizar o criminoso, se eventualmente o crime ocorrer, mas também prestar uma assistência digna à vítima, né? A vítima de tráfico de pessoas, muitas vezes, ela não é reconhecida como vítima, né? Então ela tem que ter também a informação adequada, a informação segura, para que ela, uma vez submetida a esse tipo de exploração, ela se reconheça como vítima e o Estado também dê conta de atender essa pessoa e reintegrá-la na sociedade.
1: Pois aí existe inclusive um protocolo, né, para atender as vítimas brasileiras que possam estar nessa situação no exterior. O que prevê esse protocolo?
5: Então, o protocolo, ele é um verdadeiro manual, né? É um passo a passo para todas as autoridades envolvidas nessa cadeia, né, de combate ao tráfico de pessoas, para, uma vez identificando uma vítima brasileira de tráfico no exterior, a gente saber exatamente o que cada agente público tem que fazer. Então, isso vai desde a identificação da vítima, o resgate, eventualmente, que é feito no exterior, naquele local, né? Assistência consular, né? O que isso quer dizer? As embaixadas do Brasil no exterior, os consulados do Brasil no exterior, eles prestam um serviço para essa pessoa brasileira identificada como vítima. Então, portanto, o resgate, a vinda dela para o Brasil e até mesmo como eu falei, a reintegração dessa pessoa na sociedade. Ou seja, se ela vai precisar de um atendimento de saúde, se ela vai precisar de um atendimento de assistência social, eventualmente essa pessoa ficou um tempo considerável fora do Brasil e ela precisa ser reintegrada em programas sociais, por exemplo, né, o Cade Único, o BPC, o Bolsa Família. Então, esse protocolo, ele pega toda essa cadeia, desde a identificação da vítima até a plena reinserção dessa pessoa na sociedade brasileira.
0: Quais são os destinos mais comuns de pessoas traficadas do Brasil e para quais finalidades?
5: A gente tem avançado muito na produção e de dados e na identificação desses casos. Então, em 2025, a gente identificou o Camboja como principal destino de vítimas brasileiras de tráfico de pessoas. E também uma diferença em relação a 2024 que a gente observou para o ano passado foi que a exploração sexual passou a ser a principal finalidade dos casos identificados. A gente toma muito cuidado, né, quando vai lidar com esses dados, porque, como eu falei, é um crime de difícil identificação, que envolve uma série de instituições, seja federais, seja estaduais, seja internacionais. Então a gente tem que ter muito cuidado com esses dados, porque eventualmente uma tendência pode até mesmo significar que a gente não está observando o fenômeno como um todo, né? Então, dizer que a exploração sexual e que as mulheres se tornaram as principais vítimas em 2025 não quer dizer que a gente não tenha homens que sempre representaram a maioria das vítimas desse crime, não estejam também sendo submetidas a condições análogas à de escravidão. Então a gente sempre tem que entender o fenômeno como um todo, né? E nesse aspecto, o Camboja foi o principal destino, seguido por Israel e Itália. Os países da Europa, principalmente, Itália, Bélgica, Suíça, são muito identificados. Se a gente tivesse que apontar o perfil de uma vítima brasileira, seria uma mulher brasileira que é explorada, levada até esses países para fins de exploração sexual. E também nós temos crianças, né? A gente chega nos casos identificados em 2025 e 15 a 20% de crianças e adolescentes. Então, também um sinal de alerta aí muito grande para brasileiros sendo aliciados principalmente por redes sociais, né? Aplicativos de mensagens, né? WhatsApp, Discord,
6: o Telegram. E aí é para adoção, geralmente? Para adoção ilegal? Para crianças?
5: Na verdade, para todas as finalidades a gente observou, tá? Desde o trabalho infantil até mesmo a exploração sexual de crianças e adolescentes. Então, as crianças representando, né, como quase um quarto das vítimas identificadas no ano passado, é para todas as finalidades. Não existe apenas uma finalidade de adoção ilegal, não.
0: Muito bem, nós conversamos com o Vitor Sempel, diretor de Migrações do Ministério da Justiça e Segurança Pública. Muito obrigado por sua entrevista aqui à Voz do Brasil.
5: Muito obrigado.
1: E atenção para os canais de denúncias e orientações sobre tráfico de pessoas.
0: O Disque 100 do Ministério dos Direitos Humanos e da Cidadania para qualquer pessoa, especialmente crianças, e o Ligue 180 voltado para casos envolvendo mulheres.
1: Caso você suspeite ou tenha conhecimento de grupos que atuam dentro do Brasil ou episódios envolvendo tráfico de estrangeiros para o nosso país, deve procurar os canais da Polícia Federal.
0: Ou, em qualquer caso, ligar para a Polícia Civil do seu estado pelo 190.
1: Acordo de livre comércio entre o Mercosul e a Associação Europeia de Livre Comércio, a EFTA, formada por Suíça, Noruega, Islândia e Liechtenstein, começa a entrar em vigor no Brasil a partir de 1º de outubro.
0: O decreto que oficializa o acordo foi publicado no Diário Oficial da União. Para o Brasil e a Islândia, as novas regras começam a valer em 1º de outubro. Já para Brasil e Noruega, a aplicação começa em 1º de novembro.
1: O acordo prevê novas condições de acesso para produtos sul-americanos nos países membros, com eliminação e redução de tarifas e regimes específicos de exportação.
0: Para apoiar empresas e setores produtivos com o novo acordo, o Ministério do Desenvolvimento, Indústria, Comércio e Serviços construiu um painel de dados interativo.
1: A ferramenta reúne informações sobre o comércio do Brasil com os 4 países da EFTA, para facilitar o acesso a novas oportunidades de exportação e as vantagens tarifárias oferecidas para os seus produtos.
0: A plataforma está disponível em gov.br/mdic, na aba Comexvis.
1: A Companhia Nacional de Abastecimento divulgou nesta quinta-feira o terceiro levantamento da safra de café de 2026.
0: O estudo mostra um cenário de crescimento da produção, influenciado pela entrada de novas áreas em produção, pelo uso de tecnologias e por condições climáticas mais favoráveis.
7: A estimativa é de colher 67 milhões e 600 mil sacas de café na safra 2026, que já tem 99% da área colhida. Os dados são do terceiro levantamento da Conab, a Companhia Nacional de Abastecimento, divulgados nesta quinta-feira. O estudo também aponta que a área em produção é estimada em 1 milhão 950 mil hectares, segundo Segundo o gerente de acompanhamento de safras da Conab, Fabiano Vasconcelos, o resultado é influenciado pela entrada de novas áreas em produção, pelo maior uso de tecnologias e insumos e pelas condições climáticas mais favoráveis.
8: Isso aí é fruto de tecnologia, fruto de incremento, fruto de investimento dos produtores rurais, e esse manejo, de certa forma, tem melhorado as produtividades médias da cultura, e a gente acaba percebendo isso também ao longo da série histórica.
7: O destaque da safra é o café arábica, que representa cerca de 70% da produção nacional. A colheita está estimada em 48 milhões e 200 mil sacas. Minas Gerais é o maior produtor da variedade. Nas exportações, o Brasil embarcou em agosto 3 milhões e 800 mil sacas de café de 60 quilos, segundo a Conab. No acumulado de janeiro a agosto, foram exportadas 24 milhões e 600 mil sacas de 60 quilos. Reportagem Luciana Colares de Holanda.
1: Uma descoberta feita por jovens quilombolas de Pernambuco pode mudar a realidade das casas de farinha no Nordeste.
0: O descarte de um resíduo tóxico chamado manipoeira ganhou uma solução sustentável e criativa.
1: Usando cascas de uma fruta comum na região, a pinha, também conhecida como fruta do conde, estudantes criaram um filtro capaz de manter o solo livre de contaminação do resíduo.
0: A inovação foi destaque em diversas premiações, incluindo a última edição do Prêmio Jovem Cientista.
1: Os detalhes você acompanha agora no quadro Ciência na Prática.
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10: O que parecia ser apenas água descartada na produção de farinha de mandioca, na verdade, escondia um líquido altamente poluente. Foi observando a própria comunidade que uma jovem cientista resolveu agir para transformar um problema em solução.
11: Meu nome é Beatriz Vitória da Silva. Eu venci o Prêmio Jovem Cientista, venci também, em primeiro lugar, o Prêmio Mercosul da Ciência e da Tecnologia. E atualmente eu estou fazendo faculdade em Economia pela UFCG aqui em Campinas. A gente viu que nas casas de farinha tinha um problema invisível, que é o descarte inadequado da manipoeira. No processo de prensagem, depois que eles fazem a farinha, é descartado um líquido chamado manipoeira. Ela chega a ser 25 vezes mais poluente que o esgoto doméstico.
10: Para descontaminar o solo e melhorar a saúde da comunidade, Beatriz e sua equipe foram investigar o que a própria natureza local oferecia. A resposta estava nas cascas descartadas de uma fruta muito consumida no quilombo, a pinha, também conhecida como fruta do conde.
11: Observando a realidade, você encontra as cascas jogadas no chão. A gente pegou as cascas da pinha, levamos para o laboratório. A gente viu que a farinha das cascas de pinha, ela tem propriedade porosas. Então a gente fez o filtro a partir das cascas de pinha, fazendo a farinha e o carvão ativado, e logo em seguida a gente fez alguns testes que apresentou resultados bastante positivos.
10: O projeto, batizado de Filtro Pinha, rendeu prêmios nacionais e internacionais e já está mudando de forma permanente a estrutura do quilombo.
11: A gente viu que o filtro, ele realmente tem uma eficácia. Graças à premiação, a gente conseguiu dar continuidade ao Filtro Pinha. A gente conseguiu, de uma certa forma, resolver o problema da manipoeira. E a gente não está só ajudando a comunidade. A gente está ajudando a nossa futura geração.
10: Acompanhe a pesquisa na página do Prêmio Jovem Cientista. E esse foi o Ciência na Prática, com produção de Warby Kalil e edição de Edinaldo Júnior. E nosso encontro com o Saber Científico volta na próxima semana. Até lá!
0: Já pensou em assistir momentos históricos da televisão e do cinema brasileiro no celular ou no computador?
1: A Cinemateca Brasileira disponibiliza repositório digital de arquivos para consulta pública.
0: O trabalho integra a Rede Nacional de Acervos Audiovisuais, coordenada pelo Ministério da Cultura.
1: Instituições públicas e privadas podem aderir ao programa para manter viva a memória cultural do país.
12: Senhoras e senhores telespectadores da televisão Tupi, registramos as primeiras palavras do presidente, senhor Jânio Quadros.
13: Registros como esses, que narram eventos marcantes da história do Brasil e do mundo, estão disponíveis no site da Cinemateca Brasileira, graças ao trabalho de pesquisadores que estão catalogando e digitalizando mais de 180 mil rolos de telereportagens e cinejornais da TV Tupi, a primeira emissora de televisão do país. Coordenado pelo historiador e professor da Universidade de São Paulo, Eduardo Moretim, o projeto tem o objetivo de manter vivas as mais de 200 horas de material televisivo.
14: É um projeto que procura colocar de novo em circulação parte desses 180 mil telereportagens da TV Tupi. A preservação, ela precisa estar vinculada à difusão pública.
13: O acervo audiovisual da Cinemateca Brasileira inclui cerca de 250 mil rolos de filmes e mais de 1 milhão de documentos. A instituição hoje faz parte da Rede Nacional de Arquivos Audiovisuais, uma iniciativa coordenada pela Secretaria do Audiovisual do Ministério da Cultura. A rede reúne órgãos públicos e privados para cuidar da memória cultural do país. Daniela Leda, coordenadora de gestão e contratos da Cinemateca Brasileira, explica que a rede busca fortalecer iniciativas de salvaguarda dos acervos.
15: A Rede Nacional de Arquivos Audiovisuais, ela foi criada para realmente fortalecer esse conjunto de políticas públicas de preservação audiovisual.
13: O processo de adesão começa com o envio de documentação pela plataforma gov.br. Em seguida, é realizada uma análise técnica do acervo, como detalha a coordenadora de gestão e contratos da Cinemateca Brasileira, Daniela Leda.
15: Ao aderir à rede, a instituição se compromete a manter os dados atualizados de acervo, a colaborar com o Inventário Nacional de Bens Culturais Audiovisuais e também a adotar e disseminar boas práticas de preservação, descrição e acesso daquele acervo.
13: Segundo o historiador e professor da Universidade de São Paulo, Eduardo Moretim, esses acervos contribuem para construir a memória e também para consolidar a pesquisa histórica e audiovisual.
14: Sem essas imagens, nós não temos essa memória e os pesquisadores não podem, a partir da existência dessas imagens, reconstruir o sentido desse passado.
13: O Banco de Conteúdos Culturais disponibiliza, além de cinejornais e telereportagens, filmes históricos na íntegra, como a obra É Com Esse Que Eu Vou, de 1948.
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13: Aquelas instituições que aderirem à rede passam a ter divulgação institucional e do acervo no portal Filme Cultura. E qualquer cidadão pode revisitar o passado por imagens na página da Cinemateca Brasileira no endereço cinemateca.org.br. Reportagem Gabriela Noronha.
0: Já estão abertas as inscrições para o Programa de Capacitação em Construção Industrializada.
1: Realizado pelo Ministério do Desenvolvimento, Indústria, Comércio e Serviços, o curso prepara profissionais para planejar e implementar soluções inovadoras e sustentáveis em obras de infraestrutura.
0: A capacitação gratuita é voltada a gestores públicos e privados, profissionais da construção civil e estudantes.
1: A inscrição pode ser feita por meio da plataforma da Escola Nacional de Administração Pública, no endereço escolavirtual.gov.br.
0: E essas foram as notícias do governo federal.
1: Fique agora com as notícias do Poder Judiciário e do Congresso Nacional. Boa noite.
0: Boa noite para você.

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2: Relator determina que Polícia Federal investigue possíveis irregularidades na atuação da CVM no caso Master.
3: STJ define que banco pode encerrar conta corrente de forma unilateral.
2: TSE mantém indeferida candidatura de Arruda ao governo do Distrito Federal.
3: Boa noite, eu sou Arthur Filho.
2: E eu sou Walter Lima.
3: O ministro do Supremo Tribunal Federal, Flávio Dino, determinou que a Polícia Federal abra investigação sobre possíveis crimes e interferências indevidas na atuação da Comissão de Valores Mobiliários, a CVM, no caso do Banco Master.
2: A decisão considera um relatório que apontou fragilidades estruturais na autarquia e falhas na apuração de denúncia sobre possíveis irregularidades relacionadas ao banco. No relatório, resultado de uma auditoria, o grupo de trabalho da CVM identificou falhas de divulgação de informações em 73% dos 314 processos relacionados ao grupo econômico, deficiência de compliance em 32%.
3: Bancos podem encerrar conta corrente de forma unilateral.
2: E para o STJ, isso não significa violação ao Código de Defesa do Consumidor. Fátima Uchoa.
4: O entendimento do STJ foi firmado em recurso repetitivo e por isso deve ser seguido pelo judiciário de todo o país. Segundo o relator ministro Humberto Martins, a discussão surgiu porque o Código de Defesa do Consumidor considera abusiva a recusa do fornecedor em

0: houve uma avaliação objetiva que comprovasse desempenho insuficiente. A aprendiz tinha média 8,43 nas atividades teóricas e não recebeu o acompanhamento adequado no desempenho das funções. A dispensa foi anulada e as empresas foram condenadas a pagar cerca de R$ 10.700 por danos morais. Como ela estava grávida, também terá direito à indenização referente à estabilidade gestacional.
1: Por 5-2, o Tribunal Superior Eleitoral TSE confirmou hoje, quinta-feira, decisão do Tribunal Regional Eleitoral do Distrito Federal, o TREDF, que indeferiu o registro de candidatura de José Roberto Arruda, do PSD, na disputa ao cargo de governador do Distrito Federal nas eleições gerais deste ano.
2: A maioria dos ministros acompanhou o voto do relator, ministro Dias Toffoli, determinando a imediata comunicação da decisão ao Tribunal Regional Eleitoral para cessar a condição subjúdice de José Roberto Arruda na disputa pelo governo do Distrito Federal.
1: Com a decisão, a candidatura de Arruda também não pode mais receber os fundos eleitoral e partidário, e ele deve cessar a campanha, inclusive as inserções no rádio e na TV e a participação em debates.
2: José Roberto Arruda permanece inelegível devido às sucessivas condenações em segunda instância, por ato doloso de improbidade administrativa.
1: Ministério Público Federal consegue na Justiça a construção de escola indígena em Amarante do Maranhão.
2: A nova escola substitui a antiga unidade que funcionava em condições precárias e não tinha estrutura adequada para atender aos estudantes indígenas. Vanessa Pereira.
3: A nova escola atende os estudantes indígenas da aldeia Guaruru, na terra indígena Arariboia, em Amarante do Maranhão. A obra foi realizada após a ação do MPF, ajuizada em 2023, que apontou as condições precárias da antiga unidade, onde faltavam estrutura e até carteiras para os estudantes. Em vez de reformar o prédio, o governo do Maranhão construiu uma nova escola, concluída em 2025 e já em funcionamento. Na sentença, a justiça reconheceu o cumprimento da obrigação e determinou que a manutenção do prédio ficará a cargo do Estado.
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1: A você, uma boa noite.
2: E até amanhã.
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1: Eu sou Humberto Pinheiro e estes são os destaques de hoje do Jornal do Senado, que começa agora. Senado analisa proposta que atualiza serviço Disque Idoso. Projeto dá prioridade a iniciativas voltadas ao esporte feminino. Lei garante continuidade de recursos para projetos de combate ao câncer. Boa noite. O projeto que busca atualizar o programa Disque Idoso, criado em 2007, pode ser analisado pelos senadores. O objetivo é ampliar a prevenção a maus tratos, o acesso à informação e aos direitos. Mais detalhes com o repórter César Mendes.
2: De autoria do senador Paulo Paim, do PT do Rio Grande do Sul, o texto muda o nome do programa Disque Idoso para Disque Pessoa Idosa e amplia as suas funções, já que além de receber denúncias de maus tratos e violência, passará a oferecer também informações sobre direitos, acesso a benefícios, programas governamentais e serviços públicos. Paim explicou que o atendimento será feito dentro do atual Disque 100, serviço gratuito focado no atendimento a grupos vulneráveis, sem a necessidade de criar uma nova central telefônica. Segundo ele, a proteção da pessoa idosa vai além do combate à violência.
3: Amplia os serviços oferecidos, colocando a pessoa, seus direitos e sua dignidade no centro da política pública.
2: A proposta busca ainda fortalecer a articulação entre os órgãos de assistência social, saúde, segurança pública, Ministério Público, Defensoria Pública e Conselhos de Direitos.
1: O Senado pode votar uma proposta que permite o uso da renúncia fiscal de empresas e pessoas físicas no incentivo ao

0: Forte para priorizar projetos voltados ao esporte feminino e destina, no mínimo, 10% dos valores a essas iniciativas. Repórter Lana Dias.
1: Em audiência pública na Comissão de Esporte, a senadora Tereza Leitão, do PT de Pernambuco, relatou a desigualdade no setor, algo que a proposta busca combater.
2: Não é porque a gente compete mulheres com mulheres, mas é porque você, comparando o que o futebol oferece aos homens, com o que o futebol oferece às mulheres, com o que o voleibol oferece aos homens, com o que o voleibol oferece às mulheres, em termos de condições de prática esportiva.
1: A proposta prevê limite máximo de valores por proponente, critérios de distribuição regional, equilíbrio entre modalidades esportivas e critérios de alternância ou limitação de acesso a tratamento prioritário, para evitar concentração excessiva.
0: Uma nova lei aprovada pelo Senado e sancionada pelo Executivo garante até 2031 a continuidade do incentivo fiscal para empresas que destinam recursos a projetos de combate ao câncer e de atenção à pessoa com deficiência. A reportagem é de Yasmin Rodrigues.
3: A proposta chegou ao Senado depois de passar pela Câmara dos Deputados e foi analisada em regime de urgência pelo plenário. A relatoria ficou com a senadora Mara Gabrilli, do PSD de São Paulo, que defendeu a manutenção do mecanismo como forma de dar previsibilidade às instituições que dependem desses recursos.
4: A prorrogação garantirá a possibilidade de que organizações da sociedade civil sem fins lucrativos, como por exemplo as APAES, o GRAAC, que é o Grupo de Apoio Adolescente à Criança com Câncer, por exemplo, e centros especializados em reabilitação e hospitais do SUS, tenham previsibilidade orçamentária para atendimentos e pesquisas.
3: O Pronon e o Pronas PCD permitem que recursos privados sejam direcionados a projetos previamente aprovados pelo Ministério da Saúde. O primeiro é voltado à prevenção e ao tratamento do câncer. O segundo apoia ações de prevenção e reabilitação de pessoas com deficiência.
0: Também foi sancionada pela Presidência da República a lei aprovada pelo Senado que institui o programa Institucional de Bolsa de Iniciação à Docência, PIBID, como política de Estado. A norma estabelece objetivos, modalidades de bolsas e regras para o programa de formação inicial de professores da educação básica. A reportagem é de Pedro Pincer.
5: A nova regra estabelece que o PIBID será desenvolvido no Ministério da Educação e na CAPES, em parceria com instituições de ensino superior e redes públicas de educação básica. As ações de formação poderão ser voltadas às diferentes etapas e modalidades da educação básica. Isso inclui educação do campo, escolar indígena, escolar quilombola, especial, bilíngue de surdos e de jovens e adultos. A relatora, senadora Damaris Alves, do Republicanos do Distrito Federal, destacou a importância da iniciativa.
6: É certo que o fortalecimento da docência por meio do PIBID é um instrumento direto e hábil para assegurar a qualidade do ensino. Programa pode contribuir com a realização do princípio constitucional de valorização dos profissionais da educação. Deste modo, o PIBID atua diretamente na raiz dessa valorização.
5: Foi vetado o artigo que tratava das despesas do programa. O dispositivo previa que elas seriam custeadas por dotações orçamentárias destinadas anualmente ao MEC e à CAPES e proibia a redução dos valores das bolsas e o contingenciamento das despesas do programa.
0: 38% das mulheres com deficiência no país já sofreram algum tipo de violência doméstica. Foi o que revelou uma pesquisa inédita do Senado. As vítimas ainda enfrentam o despreparo dos agentes públicos na hora da denúncia. Repórter Patrícia Oliveira.
7: 83% das mulheres com deficiência vítimas de violência doméstica não denunciam o agressor, porque na maioria das vezes se trata de um marido ou parceiro de quem dependem economicamente. Os dados apresentados em uma audiência pública na Comissão de Direitos Humanos também apontaram que apenas 31% dessas vítimas buscam uma delegacia especializada e ainda enfrentam barreiras físicas e dificuldades no atendimento, como destacou a vice-presidente do Instituto Maria da Penha, Regina Célia Barbosa.
8: Ou por ignorância, ou por negligência, ou por falta de sensibilidade à sua condição de deficiência.
7: De acordo com a pesquisa, mulheres com deficiência estão mais expostas à violência sexual e financeira. Para Priscila Celares, do Ministério dos Direitos Humanos e da Cidadania, os novos dados poderão embasar mais iniciativas governamentais.
9: E com isso conseguir desenvolver e articular políticas públicas que sejam mais específicas.
7: A pesquisa feita pelo Instituto Data Senado e o Observatório da Mulher contra a Violência é a primeira da série histórica iniciada em 2005 a destacar especificamente a realidade das mulheres com deficiência.
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0: Os brasileiros vão eleger no dia 4 de outubro 1.059 deputados que vão atuar nas assembleias legislativas e na Câmara Distrital do Distrito Federal. Mas você sabe quais os papéis desses deputados? Confira na reportagem de Rodrigo Rezende.
11: Os deputados estaduais e distritais são representantes da população nas assembleias legislativas de cada estado e na Câmara Legislativa, no caso do Distrito Federal. Uma vez eleitos, eles têm mandato de 4 anos. Todos esses deputados, 1.059 no total, colaboram na organização da administração estadual, como explica o consultor legislativo do Senado, Gilberto Guerzoni.
12: O Brasil é uma república federativa, então os estados têm autonomia e legislam sobre uma série de temas, além da sua própria organização, segurança pública, saúde, educação, meio ambiente, cultura, além de aprovar as leis estaduais e distritais. No caso do Distrito Federal, os deputados estaduais e distritais também são responsáveis pela fiscalização dos governos, né, do governo do estado e do governo do Distrito Federal.
11: Para exercer essa fiscalização, os deputados podem solicitar informações a órgãos públicos, convocar autoridades para prestar esclarecimentos e criar comissões parlamentares de inquérito, as CPIs. Os deputados estaduais e distritais também votam o orçamento dos estados e do DF e propostas de leis de iniciativa dos governadores. No caso do Distrito Federal, há uma particularidade. Como o DF não possui municípios, os deputados distritais tratam tanto de temas de competência estadual, quanto de assuntos que em outras partes do país seriam discutidos por vereadores.
0: Com trabalhos técnicos de Eliseu Caires, o Jornal do Senado fica por aqui. Acompanhe agora as notícias da Câmara dos Deputados. Boa noite e até amanhã.
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13: Plenário pode aumentar folga remunerada do trabalhador que doar sangue.
14: Projeto estende auxílio acompanhante a todos os tipos de aposentadoria.
13: Comissão estabelece parâmetros para acervos de livros em salas de aula.
14: Boa noite. Estudantes de 4 a 11 anos de idade poderão contar com acervo de livros nas salas de aula. A ideia é incentivar a formação de jovens leitores, como informa a repórter Mônica Tati.
15: Proposta aprovada pela Comissão de Educação da Câmara dos Deputados prevê que as salas de aula da pré-escola e dos anos iniciais do ensino fundamental tenham acervo de livros. O texto insere o dispositivo na Lei das Bibliotecas. O acervo seria formado por livros paradidáticos e de literatura infantil, destinados ao uso de alunos e professores. O deputado Tarcísio Mota, do PSOL do Rio de Janeiro, que leu o parecer do relator, o deputado Pedro Kizai, do PT de Santa Catarina, destaca que o projeto fortalece o Sistema Nacional de Bibliotecas Escolares e é essencial para formar novos leitores.
16: Nós temos, infelizmente, caído o número de leitores na sociedade brasileira. E nós sabemos que o livro é uma janela para o mundo, é a possibilidade de ampliar os nossos horizontes. E quando isso é feito desde o início, na pré-escola, isso é decisivo, não só para aquela criança poder adquirir mais hábitos de leitura, ampliar os seus horizontes, mas para que a própria educação funcione. Nós temos evidências científicas que demonstram que em famílias onde há crianças leitoras, essas crianças aprendem mais, aprendem melhor, têm, portanto, sucesso no fluxo escolar.
15: O projeto, que prevê a formação de acervos de livros nas salas de aula para crianças de 4 a 11 anos, aguarda a apreciação da Comissão de Constituição e Justiça. Se for aprovado, pode seguir direto para o Senado. Da Rádio Câmara de Brasília, Mônica Tati.
10: Saúde.
17: Luiz Tibé, do Avante de Minas Gerais, apresentou o projeto para viabilizar no SUS o uso experimental da polilaminina em pacientes com lesões recentes na medula ou paralisias causadas por traumas. Ele explica que o tratamento vai depender de indicação médica e autorização dos órgãos competentes.
18: Luiz Tibé aponta que a polilaminina é estudada pelo potencial de regenerar fibras nervosas lesionadas. A proposta do congressista dá prioridade a pacientes da rede pública com lesão medular aguda, que deverão ser acompanhados por equipe especializada durante a pesquisa.
17: Gustinho Ribeiro, do PP de Sergipe, apresentou o projeto que cria regras especiais para a renegociação de dívidas de pessoas acometidas por doenças crônicas incapacitantes. Para ter acesso ao benefício, é preciso comprovar o impacto dos custos do tratamento ou a perda da capacidade financeira causada pela doença.
18: Pelo texto de Gustinho Ribeiro, a conciliação prevê mais prazo para pagamento, redução de juros e parcelamento da dívida. Segundo ele, a medida busca proteger pacientes em situação de vulnerabilidade e evitar que o superendividamento comprometa o tratamento de saúde.
17: Marcos Soares, do PSDB do Rio de Janeiro, propõe a criação do Programa Nacional de Educação Cosmética e Cuidado com a Pele nas Escolas. A iniciativa prevê ações dos Ministérios da Educação e da Saúde sobre higiene, proteção solar e cuidados com a pele.
18: Marcos Soares explica que o objetivo é promover campanhas de conscientização para combater a desinformação sobre rotinas de beleza. O parlamentar argumenta que a proposta pode ajudar a prevenir danos causados pelo uso inadequado de cosméticos.
10: Segurança Pública.
17: A Comissão da Câmara aprovou o programa de atendimento a vulneráveis vítimas de estupro com o objetivo de humanizar o acolhimento e garantir a coleta de provas contra o agressor. Saiba mais sobre o assunto na reportagem de Maria Neves.
19: A Comissão de Segurança Pública da Câmara dos Deputados aprovou o projeto que institui um modelo nacional de atendimento humanizado e de coleta de provas para casos de estupro de vulnerável, chamado Ação Protetiva 360 Graus. Pela proposta, estados e municípios que aderirem ao programa terão de criar núcleos de atendimento humanizado e multidisciplinar às vítimas. Na versão aprovada, o relator deputado Paulo Bilinski, do PL Paulista, prevê que as autoridades deverão realizar a coleta de provas imediatamente, ainda no local de acolhimento. De acordo com o parlamentar, a literatura forense estima que a janela máxima de preservação dos vestígios é de até 72 horas a partir da agressão. A proposta também estabelece o prazo máximo de 30 dias para a emissão dos laudos periciais. Esse prazo poderá ser prorrogado por igual período, mas somente com justificativa técnica fundamentada. O texto original do deputado delegado da Cunha, do União de São Paulo, prevê somente a emissão de laudos dentro dos prazos legais. Delegado da Cunha afirma que a criação do programa é importante principalmente porque a maior parte dos abusos sexuais de vulneráveis ocorre dentro de casa e o agressor quase sempre permanece impune.
20: A Ação Protetiva 360 tem por objetivo proteger crianças e adolescentes do crime chamado estupro de vulnerável. É o estupro praticado contra menores de 14 anos, que acontece, na maioria das vezes, dentro de casa. Outro dado assustador é que a grande maioria das vítimas tem de 4 a 8 anos. E outro dado alarmante: em 80% dos casos, o estuprador é inocentado por falta de prova material, falta de DNA.
19: De acordo com o delegado da Cunha, iniciativa semelhante ao programa proposto já foi adotada na Baixada Santista, em São Paulo, e dobrou o número de condenações de agressores sexuais de vulneráveis. Pela legislação, além de menores de 14 anos, são consideradas vulneráveis pessoas que não têm discernimento ou não podem oferecer resistência ao estupro, devido a alguma doença ou neurodivergência, por exemplo. O texto aprovado estabelece também quem pode acionar os núcleos de atendimento no caso de suspeita de estupro de vulnerável. Além da própria vítima e de familiares, estão na lista profissionais de saúde ou de assistência social e integrantes do Conselho Tutelar. Além disso, a versão do relator, delegado Paulo Bilinski, prevê que quando o pai, a mãe ou o responsável legal for suspeito do crime, a justiça poderá autorizar a coleta de material biológico. Segundo o deputado, a medida evita que o próprio agressor impeça a preservação dos vestígios criminais. Ainda de acordo com a proposta, sempre que houver suspeita, o núcleo de acolhimento da vítima vulnerável deverá comunicar à autoridade policial competente em, no máximo, 12 horas. Delegado Paulo Bilinski argumenta que a comunicação estabelece o elo entre o programa de atendimento e o sistema de persecução penal. Sem ela, afirma que o fluxo de atendimento poderia funcionar integralmente, sem jamais levar a responsabilização do agressor. A proposta que institui um modelo nacional de atendimento humanizado e de coleta de provas para casos de estupro de vulnerável ainda será analisada por 3 comissões da Câmara. Se aprovada em todas, poderá seguir para análise do Senado. Da Rádio Câmara de Brasília, Maria Neves.
14: Projeto de Cezinha de Madureira, do PL de São Paulo, prevê a ampliação para 12 meses do prazo para apresentar queixa em infrações praticadas contra crianças, adolescentes e idosos. A proposta altera a legislação para dobrar o tempo atualmente concedido às vítimas ou a seus responsáveis.
2: Cezinha de Madureira argumenta que o período de 6 meses é insuficiente para que famílias ou idosos processem o trauma emocional e formalizem denúncias. Ele ressalta que o ajuste alinha a legislação à ampliação do prazo já concedido a mulheres vítimas de violência doméstica.
14: Como estratégia de prevenção e enfrentamento à violência, Antônio Carlos Rodrigues, do Podemos de São Paulo, quer ampliar a autonomia financeira das mulheres. Projeto apresentado pelo deputado prevê qualificação profissional, acesso a crédito e incentivo ao empreendedorismo feminino.
2: Antônio Carlos Rodrigues ressalta que o projeto dá prioridade para mulheres vítimas de violência doméstica em situação de vulnerabilidade ou responsáveis pelo sustento da família. Ele afirma que o acesso ao trabalho e à renda podem ajudar essas mulheres a romper relações abusivas.
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10: Trabalho.
14: Pedro Westphalen, do PP do Rio Grande do Sul, apoia projeto que permite o aproveitamento de médicos, dentistas, farmacêuticos e veterinários pelas forças policiais estaduais. O relator defende o redirecionamento de profissionais dispensados por excesso de contingente nas Forças Armadas.
1: Pedro Westphalen avalia que a cooperação entre União e Estados fortalece o atendimento médico dos agentes de segurança. Na visão do parlamentar, a medida amplia a capacidade de resposta do Estado em emergências sanitárias e calamidades, sem gerar custo extra às Forças Armadas.
3: Projeto de Davi Soares, do Podemos de São Paulo, reduz para 35 horas semanais a jornada máxima de trabalho dos professores da educação básica. O texto estabelece ainda que a nova regra se aplica tanto ao ensino público quanto às escolas privadas sem redução salarial.
1: Davi Soares sustenta que a sobrecarga de tarefas como correção de provas e planejamento de aulas tem provocado a síndrome de burnout entre os docentes. Para o congressista, a redução da jornada ajuda a preservar a saúde dos trabalhadores e melhorar a qualidade do ensino.
3: Celso Sabino, do PDT do Pará, quer estender o direito ao abono salarial aos empregados domésticos. A proposta garante o pagamento do benefício aos trabalhadores da categoria que tenham atuado por pelo menos 30 dias no ano base e recebam remuneração mensal dentro dos limites legais.
1: Celso Sabino argumenta que a medida corrige uma distorção histórica na legislação que hoje nega o benefício à classe por ausência de contribuição do empregador físico ao PIS. Ele ressalta que o custeio será feito com recursos do Fundo de Amparo ao Trabalhador, sem gerar novos encargos aos contratantes.
4: Votação.
3: O plenário da Câmara pode votar projeto que aumenta de 1 para 2 dias a folga remunerada do trabalhador que doar sangue. O repórter Antônio Vital tem os detalhes.
23: Pode ser votado a qualquer momento no plenário da Câmara projeto que aumenta de 1 para 2 dias por ano o direito do trabalhador faltar ao serviço para doar sangue. De acordo com a proposta, o empregado poderá deixar de comparecer ao serviço 1 dia a cada 6 meses, sem desconto no salário, desde que comprove a doação. O autor do projeto, o deputado Dr. Luizinho, do PP do Rio de Janeiro, disse que ampliar o incentivo é uma medida de baixo custo e elevado impacto. Ele justificou a proposta como necessária para manter os estoques seguros e regulares, já que uma folga por ano não é mais suficiente para atender a demanda diante do aumento da população.
24: Quando a gente permite que um trabalhador, uma vez no ano, faça a doação de sangue e possa se ausentar do trabalho, a gente tinha uma população brasileira. Hoje nós temos mais presentes que o dobro da população. E a cada dia, o número de acidentes com motocicletas, acidentes nas estradas, leva no aumento da necessidade de captação de sangue. Permitirá certamente, presidente, que a gente quase dobre a nossa capacidade de captação de sangue no Brasil.
23: De acordo com o Ministério da Saúde, o Brasil necessita, em média, de 5 mil bolsas de sangue por dia para atender a necessidade. E os hemocentros enfrentam oscilações periódicas abaixo da média, principalmente em períodos de feriados prolongados e férias escolares, quando diminui o número de doadores. O projeto ganhou regime de urgência, o que permite que seja votado diretamente no plenário da Câmara, sem passar pela análise das comissões permanentes da Casa. A urgência foi aprovada de maneira simbólica, sem votos contrários, e foi defendida por deputados de vários partidos, como Cabo Gilberto Silva, do PL da Paraíba. Ele destacou a necessidade de aumentar o número de doadores.
25: A questão das doações de sangue, às vezes no Brasil, reduz o ritmo, e sobretudo nas questões de festejos, com vários acidentes, e os bancos de sangue precisam estar sempre prontos para atender a demanda da sociedade.
23: A manutenção de estoques de sangue é essencial ao funcionamento do Sistema Único de Saúde, o SUS, já que ele é usado em procedimentos de urgência e emergência, cirurgias de média e alta complexidade, tratamentos de câncer, doenças hematológicas e atendimentos obstétricos. Ainda não há data para votação no plenário da Câmara do projeto que aumenta de 1 para 2 dias por ano o direito do trabalhador faltar ao serviço para doar sangue. Da Rádio Câmara, de Brasília, Antônio Vital.
4: Economia.
1: Permitir que cuidadores de pessoas com deficiência empreendam com um MEI sem a perda imediata do benefício de prestação continuada é o objetivo do projeto de Rafael Prudente, do MDB do Distrito Federal. O texto prevê um período de transição de 2 anos em que rendimentos de até 2 salários mínimos não entram no cálculo do benefício.
3: Rafael Prudente argumenta que a iniciativa estimula a formalização das famílias sem comprometer o amparo social. O parlamentar
18: defende ainda a garantia de restabelecimento simplificado do auxílio caso o empreendimento do cuidador feche.
5: Professor Alcides, do PSDB de Goiás, propõe criar o Programa Nacional de Geração Distribuída com Créditos de Carbono para conectar pequenos e médios geradores de energia renovável ao mercado voluntário de emissões.
18: Professor Alcides explica que a medida preenche uma lacuna entre o marco legal da geração distribuída e o sistema brasileiro de comércio de emissões. Para ele, a unificação possibilita a geração de renda extra para famílias e produtores rurais, além de estimular novos investimentos em fontes limpas no país.
6: Transportes.
5: Comissão aprova a proposta que permite grupos considerados mais vulneráveis desembarcar fora do ponto de ônibus durante a noite, como explica a repórter Paula Bittar.
7: A Comissão de Constituição e Justiça da Câmara aprovou um projeto de lei que permite a mulheres, pessoas idosas, pessoas com deficiência ou mobilidade reduzida escolher o local de desembarque dos veículos de transporte coletivo urbano no período entre as 8 da noite e as 5 da manhã, respeitado o trajeto da linha. De acordo com o texto aprovado, o motorista deve observar as condições de segurança ao parar para o desembarque. O relator, deputado Áureo Ribeiro, do Solidariedade do Rio de Janeiro, descartou a possibilidade de a proposta ser discriminatória com relação a homens não idosos, tendo em vista que o objetivo é proteger as pessoas mais vulneráveis, não se tratando de discriminação sem justo motivo.
8: É uma medida que pode fazer uma diferença muito importante na rotina de quem depende do transporte coletivo, especialmente mulheres, idosos e pessoas que precisam caminhar por trajetos escuros ou considerados inseguros até chegar à sua casa. A proposta busca dar mais proteção e flexibilidade, permitindo que o passageiro possa desembarcar em um local mais próximo e seguro, respeitando as condições de circulação e segurança do transporte.
7: A proposta que permite a mulheres e pessoas idosas com deficiência ou mobilidade reduzida escolher o local de desembarque dos veículos de transporte coletivo urbano no período entre as 8 da noite e as 5 da manhã pode seguir agora para a análise do Senado, a menos que haja recurso para votação antes pelo plenário da Câmara. Da Rádio Câmara de Brasília, Paula Bittar.
18: Capitão Augusto, do PL de São Paulo, defende a criação do Programa Nacional de Proteção e Resiliência da Atividade Circense, chamado de Circo Seguro. Segundo o deputado, o objetivo é garantir apoio financeiro para reparar estruturas e equipamentos de circos destruídos por intempéries.
5: Pelo projeto de Capitão Augusto, o programa vai subsidiar a contratação de seguros e oferecer financiamentos com juros reduzidos para circos de pequeno porte. Para o parlamentar, a medida preserva uma tradição cultural e protege a renda de centenas de famílias.
6: Homenagem.
18: Dimas Fabiano, do PP de Minas Gerais, sugere a inscrição do nome de Francisco de Paula Vitor, o Padre Vitor, no livro dos heróis e heroínas da pátria. O deputado argumenta que o homenageado superou o preconceito e a pobreza para se tornar um dos religiosos mais venerados do Estado.
5: Dimas Fabiano exalta a atuação do Padre Vitor na educação e no acolhimento dos mais necessitados na cidade de Três Pontas. O parlamentar considera o Beato um símbolo nacional de fé, resistência e solidariedade.
18: Termina agora o Jornal Câmara dos Deputados, produzido pela Rádio Câmara, com trabalhos técnicos de Wellington Telles e apresentação de Val Monteiro e Luciana Vieira. Uma boa noite para você.
5: A Voz do Brasil está de volta amanhã. Boa noite.
6: 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Boa noite.

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0: ótima noite para vocês que estão curtindo a programação dos 87,5 aqui com Carlinhos Lima fazendo companhia para você até meia-noite. Vamos levar a programação Love Songs em 2 horas de puro romantismo nos 87. Manda seu toque, manda seu recado através do nosso WhatsApp que é 983304251. Love Songs by Carlinhos Lima e TNT Productions.
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0: Começando Love Songs de hoje com Bow Wow. Let me hold you. Participação especial.
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0: O Mario.

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2: E continuando com a programação Love Songs by Carlinhos Zima e TNT Productions com som de Milestones. 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
1: 9-8330-4251. Esse é o WhatsApp para mandar sua mensagem de texto ou de voz. Vamos aí com o tremendo som de The Deal, The Occasions.

0: Love Songs by Carlinhos Zima e TNT Productions. Tá aí pra você o som gostoso de Debra Mills e Ronnie. Very special.
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0: Continuando com o som de Fat Larry Bands.

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Você está nos 87,5 da Estúdio A FM, a rádio da cidade. Por aqui, Carlinhos de Mafaz companhia para você até a meia-noite. Tremendo som de Curse Marfield.

0: Love Songs by Carlinhos Lima e TNT Productions. Tá aí pra você, Kurt Smartfans, aqui na programação Love Songs desta noite. Vamos lá para um rápido intervalo comercial. Daqui a pouquinho a gente volta com muito mais romantismo para você aqui nos 87,5. Segura aí, já já eu tô de volta.
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3: Já voltamos em Love Songs by Carisma e TNT Productions com

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1: 983304251. Tremendo som de The Gap Band, No Hidden Place.

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1: Você está na Estúdio A FM 87,5, a rádio da cidade. Vamos aí com um tremendo som de Manchego Is Me.

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1: Continuando com a programação Love Songs by Carlinhos Lima e TNT Productions, com o som de The Peoples, Love Makes Things Happen.

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1: Love Songs by Carlinhos Lima e TNT Productions com som de Bird.

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1: Você está nos 87,5 da Estúdio A FM, a rádio da cidade. Programação Love Songs, by Carlinhos Lima. Vamos aí com um tremendo som de The SOS Band. Tell me if you still care.

0: Love Songs by Carlinhos Lima e TNT Productions. Tá aí pra você o som gostoso de The West West Band. Vamos lá para um rápido intervalo comercial. Daqui a pouquinho a gente volta com muito mais um motivo pra você aqui na Estúdio A FM, a rádio da cidade. Segura aí, já já eu tô de volta.
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0: Já estamos de volta aqui na programação Love Songs com um bonito som de Isles Jasper.

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1: Love Songs, by Carlinhos Lima e TNT Productions. Vamos aí com o tremendo som de Angel Stones.

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Love Songs by Carlinhos Lima e TNT Productions. Uma das músicas que não sai da minha playlist. Tremendo som de Jodeci, Frankie Yuhain. 983304251. Esse é o WhatsApp para mandar sua mensagem de texto ou de voz.

0: Love Songs by Carlinhos Lima e TNT Productions. Tá aí pra você o som gostoso de Jodes aqui na programação dos 87,5.
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0: E continuando com a programação Love Songs by Carlinhos Lima com o som de Michael. Close to me.
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0: Pop Songs by Carlinhos Lima e CNC Productions. Tá aí pra você o bonito som de Michael Close to Me. Vamos lá para um rápido intervalo comercial. Daqui a pouquinho a gente volta com muito mais romantismo pra você aqui nos 87,5. Segura aí, já já eu tô de volta.
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4: Já voltamos aqui na programação Love Songs by Carlinhos Lima. Tremendo som de Bernie Robinson. Give me touch, hold.

98330-4251. Esse é o WhatsApp para mandar sua mensagem de texto ou de voz.

0: Love Songs by Carlinhos Zima e TNT Productions. Tá aí a bonita música de Billy Paul, Mr. Jones.
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0: E para fechar o Love Songs de hoje, vamos aí com o som de War Kelly. 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

Muito bem. Está terminando mais uma edição do programa Love Songs by Carlinhos Lima e TNT Productions, aqui na Estúdio AFM, a rádio da cidade em 87,5, uma rádio que é aqui de Mogi das Cruzes. A todos vocês um forte abraço, um beijo no coração de vocês. Espero, em uma outra oportunidade, trazer muito mais um motivo para você aqui na Number One de Mogi. Tchau, tchau, pessoal. Forte abraço e fiquem com Deus.

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0: bom dia. Eu sou Leda Alves e vamos até às 8, trazendo música boa e bons amigos. Participe.
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1: O grande problema de ouvir esse programa inteiro do Tarcísio é que a gente não sabe se o que ele tá falando é verdade. Uma hora Tarcísio fala que o preço da conta de água vai baixar.
2: Eu garanto que eu vou pagar menos do que eu pago hoje, garanto.
1: Mas depois a imprensa mostra o contrário.
3: A conta de água nas cidades atendidas pela Sabesp em São Paulo terá um aumento.
1: Tarcísio fala que as rodovias Mogi Dutra e Mogi Bertioga não serão pedagiadas.
4: Não cabe pedágio na Mogi Bertioga.
1: Só que a realidade é diferente.
5: Tem pedágio novo chegando. Rodovias Mogi Dutra e Mogi Bertioga.
1: Tarcísio adora falar que acabou com a Cracolândia, mas os jornais falam outra coisa.
6: Usuários de drogas se dissiparam, formando diversas mini Cracolândias espalhadas por São Paulo.
1: O pior é que de onde vieram essas inverdades tem muito mais. Dessa vez, Tarcísio de Freitas teve a audácia de falar que a sua gestão está sendo sabotada por falta de investimentos do governo Lula.
7: A gente foi muito sabotado pelo governo federal.
1: E mais uma vez a gente vem mostrar que Tarcísio tá errado. Ouçam o que diz a imprensa. Jovem Pan.
8: O BNDES anunciou a liberação de 10 bilhões de reais para financiamento de obras aqui em São Paulo.
9: Um dos projetos é o trem Intercidades, que vai ligar São Paulo a Campinas, e o outro é o projeto de expansão da linha 2 verde do metrô.
10: Rede Globo. Está marcado o leilão para a concessão do futuro túnel Santos Guarujá.
11: Construir o túnel vai custar mais de 5 bilhões de reais. Uma conta que vai ser dividida entre os governos federal e do estado.
1: Tem até Tarcísio contradizendo ele mesmo e agradecendo ao presidente Lula numa reportagem da CNN.
12: Tarcísio agradeceu a aprovação de financiamento de 10 bilhões de reais do BNDES.
13: Vou cumprimentar todos na pessoa do presidente da República. Eu acho que o presidente Lula me escolheu porque eu tô levando o maior cheque.
1: É, apesar de Tarcísio não reconhecer, São Paulo está em movimento graças aos investimentos do governo federal. São 3.264 obras e mais de 211 bilhões de reais investidos em São Paulo. Enquanto Tarcísio esconde a ajuda, o apoio do governo federal traz para São Paulo mais futuro. A gente vem aqui trazer provas, dados, respostas. Falando em respostas, quando é que Tarcísio vai responder como um ex-comandante geral da sua polícia acabou alvo de operação contra o PCC? Quando Tarcísio vai responder sobre a sua relação política com o ex-vereador Milton Leite, que teve prisão decretada na operação sobre a infiltração do PCC no transporte de São Paulo? Tarcísio, quando você vai responder sobre a doação de 2 milhões de reais à sua campanha de 2022?
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1: Muito bom estar aqui nos 87,5, tocando as melhores para o seu dia.

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1: Por hoje é só. Continuem na sintonia. Eu, Leda Alves, volto amanhã a partir das 6. Um abraço. Tchau, tchau.

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1: 8:01.
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0: Previsão do tempo para sexta-feira, 25 de setembro de 2026. Região Centro-Oeste, Campo Grande, Mato Grosso do Sul. Amanhece com céu encoberto nesta sexta-feira. À tarde, tempo aberto, com os termômetros marcando mínima de 18 e máxima de 33 graus. Umidade relativa do ar gira em torno de 100 a 30%. Formoso, em Goiás, comemora aniversário com céu predominantemente encoberto. À tarde, pode chover. Chuviscar, temperatura mínima é de 23 e a máxima de 36 graus. Umidade do ar varia de 80 a 30%. Região Nordeste, em João Pessoa, previsão de céu nublado a encoberto. Temperatura mínima na capital paraibana é de 23 e a máxima de 30 graus nas horas mais quentes do dia. A umidade do ar vai de 90 a 45%. Em Vitorino Freire, no Maranhão, tempo encoberto no dia do aniversário da cidade. Temperatura mínima é de 26 e a máxima de 36 graus. A umidade relativa do ar é de 80 a 50%. Região Norte, em Palmas, no Tocantins, sexta-feira com céu encoberto. Temperatura mínima é de 23 e a máxima 36 graus. A umidade do ar é de 80 a 30%. Sena Madureira, no Acre, canta parabéns com previsão de céu encoberto com chuvisco. Temperatura mínima é de 24 e a máxima de 37 graus. Umidade do ar varia de 95 a 30%. Região Sudeste, Vitória, no Espírito Santo, tem previsão de tempo fechado. Os termômetros registram mínima de 19 e máxima de 27 graus. Umidade relativa do ar vai de 90 a 60%. Mesquita, Rio de Janeiro, o dia de aniversário tem previsão de céu encoberto. Temperatura mínima de 18 graus e a máxima de 28. Umidade relativa do ar é de 90 a 60%. Região Sul, em Porto Alegre, Rio Grande do Sul, previsão de céu encoberto. Os termômetros registram mínima de 15 e máxima de 26 graus. A umidade relativa do ar fica entre 90 e 50%. Nova Aurora, no Paraná, sopra velinhas com céu claro. Os termômetros registrando mínima de 17 e máxima de 30 graus. A umidade relativa do ar oscila entre 100 e 50%. Você ouviu a previsão do tempo para esta sexta-feira, 25 de setembro de 2026, com informações do IBGE Cidades e do Instituto Nacional de Meteorologia INMET, com redação de Lucília Araújo, da agência Rádio Gov em Brasília, Vladimir Filipim.
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2: Sentimentos de tristeza, solidão, preocupação constante, sensação de que a vida não vale a pena e até vontade de se machucar de propósito têm sido comuns entre adolescentes brasileiros. De acordo com a edição mais recente da Pesquisa Nacional de Saúde do Escolar, realizada em 2024 pelo IBGE, em parceria com o Ministério da Saúde e da Educação, quase 30% dos entrevistados disseram sentir tristeza sempre ou na maioria das vezes, e 32% confessaram ter vontade de se machucar. A pesquisa foi feita com estudantes de 13 a 17 anos de escolas particulares e públicas do país e aponta ainda que 49% deles disseram ter preocupação com o dia a dia, 26% afirmaram sentir que ninguém se preocupa com eles e 18,5% relataram a sensação de que a vida não vale a pena. Outros problemas apontados pelo estudo foram violência e assédio sexual, insatisfação com a imagem corporal digital e bullying. A psiquiatra Lidiane Silva, especialista no atendimento a jovens, considera a situação alarmante.
3: Estamos diante de um grito de socorro coletivo. E isso nos revela que a juventude brasileira está enfrentando um sofrimento psíquico profundo e muitas vezes silencioso. Porque a adolescência é uma fase de transição naturalmente complexa. Mas esses danos mostram que os jovens estão sobrecarregados e lidando com uma pressão interna e externa que ultrapassa a capacidade da regulação emocional deles.
2: A especialista acrescenta ainda que os transtornos mais comuns entre os jovens são ansiedade e depressão e explica que esse cenário é resultado de uma série de fatores.
4: É possível destacar o impacto do ambiente digital, o uso de hiperestimulante, muitas vezes a parte ruim das redes sociais que gera comparação constante, cyberbullying e um isolamento, né, camuflado de conexão. Além disso, vivemos em uma sociedade de cobrança imediata por desempenho, seja ele escolar ou social.
2: Essas questões levaram Vanessa, nome fictício para preservar a identidade da entrevistada, a encaminhar a filha para ajuda psiquiátrica, depois que a adolescente de 15 anos apresentou sintomas de uma ansiedade generalizada.
5: Devido a questões relacionadas à escola, especialmente um sofrimento grande em relação às amizades e a quantidade de obrigações escolares, estudos que precisam ser feitos hoje, essa cobrança, né, por você estar sempre mostrando ótimos resultados, uma performance incrível para você passar nos vestibulares, então isso começou a ficar muito assustador para ela.
2: Vanessa conta ainda que a filha desenvolveu problemas graves durante esse período.
5: Ela chorava muito, não conseguia dormir, tinha pesadelos insistentemente, duvidando da sua própria possibilidade de alcançar resultados que ela sempre alcançou, ficou com baixa autoestima e parou, inclusive, de comer.
2: Luísa de Saleitão, especialista de desenvolvimento e participação de adolescentes do Unicef, destaca situações sociais que contribuem para esse cenário e ressalta a importância de políticas públicas voltadas à saúde mental dos adolescentes.
6: Meninas apresentam indicadores significativamente mais elevados e sabemos que fatores como raça, cor, questões socioeconômicas também podem intensificar esse sofrimento e dificultar ainda mais o acesso adequado. Por isso, as políticas públicas precisam reconhecer essas desigualdades e garantir respostas adequadas para cada realidade.
2: Outro instrumento para ajudar adolescentes e jovens com questões de saúde mental é a Rede Pode Falar, iniciativa do Unicef que disponibiliza um canal virtual de escuta para o público de 13 a 24 anos. A ferramenta funciona de forma anônima e gratuita e pode ser acessada pelo site podefalar.org.br. Com produção de Lígia Maria, da Rádio Nacional no Rio de Janeiro, Carolina Pessoa.
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7: Histórias de pessoas escravizadas no Brasil e que ficaram esquecidas ao longo dos séculos voltam a ganhar visibilidade em projetos desenvolvidos pelo Poder Judiciário. As iniciativas serão apresentadas a partir desta quinta-feira em uma série de webinários promovidos pelo Conselho Nacional de Justiça. Os trabalhos foram reconhecidos com o Prêmio CNJ Memória do Poder Judiciário 2026. Um dos projetos vencedores, Derradeiras Vontades, reúne testamentos deixados por escravizados no Maranhão entre os séculos XVIII e XIX. Os documentos foram transcritos para o português contemporâneo e publicados em uma obra que reúne 50 narrativas em primeira pessoa. O material ajuda a reconstruir histórias de quem viveu sob a escravidão no Estado. Outra iniciativa premiada, Arquivos Judiciais da Escravidão no Vale do Paraíba Fluminense, identificou e mapeou processos judiciais relacionados à escravidão e à liberdade de pessoas negras nos municípios de Piraí e Rio Claro. A pesquisa resultou em ações de divulgação das histórias encontradas nesses documentos por meio de livro, exposição e seminário. Também será apresentado o projeto Valongo, Justiça pela Memória do CAIS. Desenvolvido pelo Conselho da Justiça Federal, a iniciativa recupera a história do Cais do Valongo, no Rio de Janeiro, e transformou a memória do sítio arqueológico em diferentes produtos, como livro ilustrado, portal multimídia, exposições, podcast e conteúdos educativos. O primeiro encontro virtual será realizado nesta quinta-feira, às 5 da tarde, com transmissão pelo canal do Conselho Nacional de Justiça no YouTube. Da Rádio Nacional em São Luís,
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8: Um beliscão, uma palmada ou uma chinelada. Muitas crianças ainda sofrem violência física como forma de castigo. Para entender por que a agressão corporal contra meninos e meninas persiste no Brasil, o UNICEF, Fundo das Nações Unidas para a Infância, realizou uma pesquisa qualitativa a partir de diálogos com pais e mães de crianças na primeira infância. O resultado das entrevistas com mais de 200 pessoas, entre pais, mães, lideranças comunitárias e profissionais da rede de proteção, nas capitais do Rio de Janeiro, Amazonas e Pernambuco, foi divulgado nesta quinta-feira. Um dos principais achados do estudo está ligado à crença de que, para pais e mães, bater não é violência, detalha Luísa Teixeira, especialista de proteção à criança do UNICEF no Brasil.
9: Elas diferenciam a palmada, a chinelada do espancamento e desconhecem os impactos negativos que a violência, por mais leve que seja, causa na criança. Então, para as famílias, o bater é visto como uma forma legítima de corrigir. A outra questão que a gente identificou é que as famílias não conhecem alternativas para lidar com as tensões ali na criação, né, dos seus filhos, que não seja por meio da violência. Então, falta esse repertório para que elas possam praticar uma parentalidade não violenta.
8: Outro resultado é o desconhecimento sobre comportamentos que são naturais para a primeira infância, ressalta Luísa Teixeira.
9: Nessa fase de 0 a 6 anos, que é uma fase única de desenvolvimento cerebral, cognitivo, e isso causa uma série de comportamentos nas crianças que não são manipulações, não são mau gênio, são, na verdade, manifestações naturais desse desenvolvimento, e as famílias desconhecem isso. Então, acabam achando que os comportamentos são propositais, quando, na verdade, não são.
8: Para ela, a violência armada também tem impacto na forma que pais e mães cuidam de seus filhos.
9: E nesses contextos de insegurança pública, tem uma crença muito grande das famílias que controlar as crianças de forma rígida e muitas vezes violenta é uma forma de protegê-la contra a violência externa, contra a violência fora de casa. Então a gente vê que a questão da violência armada tem um impacto também na maneira como os pais, mães e cuidadores cuidam dos seus filhos. Porque, na verdade, os pais e as mães, eles querem o bem das crianças. Eles se preocupam com o bem-estar. Então, é uma questão não só de prover informação, de que o castigo corporal traz prejuízos, mas também de oferecer essas alternativas e oferecer esse apoio para essa mudança de comportamento.
8: A especialista do UNICEF no Brasil afirma ainda que existe uma lacuna em termos de capacitação da rede de proteção. Ou seja, para profissionais que lidam com essas crianças, identifiquem o castigo corporal como um problema e saibam como agir, oferecendo alternativas e apoio às famílias. A sobrecarga materna é outro ponto sobre o qual o estudo lança luz. Com a maior parte das responsabilidades recaindo sobre as mães, ficou evidente como o estresse cotidiano gerado pelo cuidado, assim como as pressões socioeconômicas, podem tornar respostas violentas mais comuns diante de comportamentos desafiadores das crianças. Segundo a pesquisa, esse achado se conecta à percepção de muitos participantes de que a violência física é cometida principalmente em momentos de cansaço, estresse e perda momentânea do autocontrole. Para mudar essa realidade de violência, o UNICEF recomenda incluir a parentalidade protetiva nas políticas de primeira infância e fazer com que a informação e o apoio cheguem até as famílias, em especial as mais vulneráveis. As campanhas de comunicação precisam dialogar com a realidade dessas famílias, trazendo alternativas e soluções. O Fundo das Nações Unidas sugere identificar as portas de entrada para o acesso às famílias, como as lideranças comunitárias e profissionais que são vistos como referência, além de garantir maior investimento das políticas para a primeira infância. Da Rádio Nacional no Rio de Janeiro, Priscila Terezo.
10: 8:16.
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11: A ONU Mulheres, Organização das Nações Unidas dedicada à igualdade de gênero, lançou uma carta aberta com propostas que buscam indicar caminhos para diminuir a violência e as desigualdades de gênero no Brasil. O documento, divulgado há poucas semanas das eleições, chama a atenção para temas como participação política feminina, renda e mudanças climáticas. A carta busca estimular o debate público no ciclo eleitoral deste ano, sem apoiar candidaturas ou partidos. O primeiro ponto que o documento ressalta é que não existe democracia sem mulheres no poder. Mais da metade do eleitorado brasileiro é feminino, mas as mulheres ocupam menos de 20% das cadeiras da Câmara dos Deputados e do Senado. Os dados também apontam falta de representatividade racial somada à de gênero. No país onde as mulheres negras são cerca de 30% da população, elas representam apenas 6% das deputadas eleitas. Entre as propostas está o combate às violências sofridas pelas mulheres, com a garantia de que a Lei de Combate à Violência Política contra a Mulher funcione na prática. Na luta contra o feminicídio, a ONU Mulheres propõe definição de orçamento para evitar feminicídios, com educação para a igualdade e medidas protetivas eficazes. A instituição também cobra a garantia de salário digno e proteção social às trabalhadoras do cuidado, no país onde as mulheres dedicam 10 horas semanais a mais do que os homens para fazeres domésticos e cuidado de pessoas. O direito à renda e à segurança econômica também é citado no documento, que aponta que as mulheres ainda recebem cerca de 20% menos que os homens e que quase metade das mulheres negras ocupadas trabalham na informalidade. O documento dedica 3 propostas às questões climáticas: o financiamento climático voltado às iniciativas de mulheres que atuam na proteção de territórios e na segurança alimentar, a garantia da participação feminina em cargos de decisão sobre mudanças climáticas e a inclusão de critérios de gênero e raça nas políticas climáticas. Da Rádio Nacional em São Paulo, Sara.
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12: Durante o mês de conscientização sobre a prevenção ao suicídio e valorização da vida, o Centro Especializado em Reabilitação da Barra, em Salvador, lança luz sobre um tema urgente: o esgotamento emocional de mulheres que acompanham a rotina de tratamento e desenvolvimento de crianças neurodivergentes. A psicóloga Josenilda Liberato explica que a assistência de uma criança com espectro autista envolve um processo contínuo de adaptação e expectativa, e muitas vezes nessa jornada, é comum que a mãe seja vista apenas pelo papel de cuidadora, enquanto suas próprias necessidades emocionais e físicas são deixadas de lado.
13: Eu costumo dizer que quando o diagnóstico entra por uma porta, a maioria dos maridos, dos homens, sai por outra. E essas mulheres, elas acabam ficando sozinhas, se sentindo sobrecarregadas, porque elas entendem, interiorizam que elas precisam dar conta de tudo.
12: Para evitar a exaustão extrema, o acolhimento precisa vir de todos os lados: família, sociedade e serviços de saúde. Pensando nisso, o Centro Especializado em Reabilitação da Barra cria o projeto AFA, que oferece acolhimento e suporte emocional especializado para pais e responsáveis de crianças e adolescentes neurodivergentes atendidos na unidade. Entre marcar consultas, medir crises e buscar direitos, o tempo da manhã típica para olhar para si simplesmente desaparece. A artesã Jamile Paixão, mãe do pequeno Henrique, encontrou no afago a escuta e o acolhimento que precisava.
14: Porque é um momento que você está ali com outras mães que também estão vulneráveis, né? Também estão cansadas, e você pode compartilhar a rotina, conversar, desabafar, sem o medo do julgamento.
12: Garantir suporte psicológico às mães atípicas não é apenas uma questão de empatia, mas uma medida essencial para a eficácia do próprio tratamento da criança. Da Rádio Educadora da Bahia, Josi Braga, para a Rádio Nacional.
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0: Previsão do tempo para sexta-feira, 25 de setembro de 2026. Região Centro-Oeste, Campo Grande, Mato Grosso do Sul. Amanhece com céu encoberto nesta sexta-feira. À tarde, tempo aberto, com os termômetros marcando mínima de 18 e máxima de 33 graus. Umidade relativa do ar gira em torno de 100 a 30%. Formoso, em Goiás, comemora aniversário com céu predominantemente encoberto. À tarde, pode chover. Chuviscar, temperatura mínima é de 23 e a máxima de 36 graus. Umidade do ar varia de 80 a 30%. Você ouviu a previsão do tempo para esta sexta-feira, 25 de setembro de 2026, com informações do IBGE Cidades e do Instituto Nacional de Meteorologia INMET, com redação de Lucília Araújo, da agência Rádio Gov em Brasília, Vladimir Filipim.
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7: A economia criativa tem peso significativo em Salvador. Um levantamento inédito mostra que o setor reúne cerca de 1.600 empresas e gera aproximadamente 115 mil postos de trabalho na capital baiana. O estudo traz dados inéditos sobre mercado de trabalho, empresas criativas, investimentos públicos e comércio internacional, ajudando a dimensionar o tamanho e a importância do setor para a capital baiana. Salvador registrou 1.607 estabelecimentos ligados à economia criativa em 2023, o equivalente a cerca de 35% das empresas do segmento na Bahia. Os negócios, todos formalizados, são compostos majoritariamente por micro e pequenas empresas. Já os 115 mil postos de trabalho gerados pelo setor correspondem a 8% do total de empregos registrados no município no período analisado. Outro dado de destaque é a participação de trabalhadores negros, que representam 75% dos profissionais da área. O percentual está acima da média nacional de 44%. A expectativa é que o levantamento contribua para o planejamento e a formulação de políticas públicas, aproximando as ações do poder público da realidade do setor. A intenção é alcançar, inclusive, os profissionais que ainda atuam na informalidade, como destaca a diretora de Economia Criativa da Secretaria Municipal de Cultura e Turismo, Thaís Santos.
10: O que a gente pode fazer com a análise desses dados para poder a gente criar políticas públicas de fomento que venham contribuir com o desenvolvimento e informação desses negócios que estão na ponta, que estão produzindo cultura, que estão estimulando a renda daqui do município, porém eles não estão formalizados a ponto de conseguir participar de um edital público, a ponto de conseguir um acesso a crédito, a ponto da gente, inclusive, poder fazer com que esses atores, que esses fazedores de cultura e esses empreendedores possam participar de rodadas de negócio, de rodadas de investimento, de mais acesso ao mercado.
7: O mapeamento da economia, da cultura e das indústrias criativas de Salvador foi realizado pela Prefeitura da capital baiana em parceria com a Fundação Itaú. Da Rádio Nacional em São Luís, Madison.
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15: O Banco Central reduziu de 2% para 1,8% a projeção de crescimento econômico do Brasil em 2026. Os dados estão no relatório de política monetária divulgado nesta quinta-feira. O documento afirma que a economia expandiu menos no segundo trimestre do ano, com queda do consumo das famílias, e essa desaceleração deve continuar no terceiro trimestre. A perda de dinâmica vem desde o fim de 2024, quando o ciclo de alta dos juros começou. Por isso, essa redução das expectativas para 1,8% em 2026. Já para 2027, a estimativa é de 1,4%. Sobre a inflação, o relatório afirma que o índice pode voltar a subir no final deste ano, para 5,2%. Então volta a cair a partir de 2027, chegando a 3,1% no primeiro trimestre de 2029. O Banco Central calcula que a chance de a inflação estourar o limite da meta subiu de 79% para 90%. A meta inflacionária é de 3% com limite de 1,5 ponto percentual para cima ou para baixo, ou seja, o teto é de 4,5%. Da Rádio Nacional em
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16: Mais 3.284 famílias em situação de vulnerabilidade social na cidade do Rio de Janeiro, com filhos de 0 a 4 anos de idade, vão receber o cartão da primeira infância carioca na nova etapa do programa. O benefício, no valor de R$ 200,00, se destina à compra de alimentos e está chegando agora a famílias de 12 bairros da Zona Oeste da capital fluminense. Os beneficiários precisam estar inscritos no CadÚnico, o Cadastro Único do Governo Federal, que identifica brasileiros de baixa renda para o acesso a programas sociais. A renda mínima por pessoa precisa ser menor que R$ 218,00. E importante, a família não pode estar recebendo o Bolsa Família. A cada 3 meses, a base do cadastro é atualizada para avaliar se todos os beneficiários permanecem dentro dos critérios de concessão. O cartão da primeira infância, que completa 1 ano em 12 de outubro próximo, faz parte da política municipal integrada Pequenos Cariocas, que atende 30 mil famílias em situação de vulnerabilidade no município. O objetivo da iniciativa é garantir a segurança alimentar de famílias que tenham crianças na faixa etária até 4 anos. O cartão alimentação é aceito em mais de 1.500 estabelecimentos locais, com o valor recarregado todo dia 12. Da Rádio Nacional no Rio de Janeiro, Cristiane
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12: Durante o mês de conscientização sobre a prevenção ao suicídio e valorização da vida, o Centro Especializado em Reabilitação da Barra, em Salvador, lança luz sobre um tema urgente: o esgotamento emocional de mulheres que acompanham a rotina de tratamento e desenvolvimento de crianças neurodivergentes. A psicóloga Josenilda Liberato explica que a assistência de uma criança com espectro autista envolve um processo contínuo de adaptação e expectativa, e muitas vezes nessa jornada, é comum que a mãe seja vista apenas pelo papel de cuidadora, enquanto suas próprias necessidades emocionais e físicas são deixadas de lado.
13: Eu costumo dizer que quando o diagnóstico entra por uma porta, a maioria dos maridos, dos homens, sai por outra. E essas mulheres, elas acabam ficando sozinhas, se sentindo sobrecarregadas, porque elas entendem, interiorizam que elas precisam dar conta de tudo.
12: Para evitar a exaustão extrema, o acolhimento precisa vir de todos os lados: família, sociedade e serviços de saúde. Pensando nisso, o Centro Especializado em Reabilitação da Barra cria o projeto AFA, que oferece acolhimento e suporte emocional especializado para pais e responsáveis de crianças e adolescentes neurodivergentes atendidos na unidade. Entre marcar consultas, medir crises e buscar direitos, o tempo da manhã típica para olhar para si simplesmente desaparece. A artesã Jamile Paixão, mãe do pequeno Henrique, encontrou no afago a escuta e o acolhimento que precisava.
14: Porque é um momento que você está ali com outras mães que também estão vulneráveis, né? Também estão cansadas, e você pode compartilhar a rotina, conversar, desabafar, sem o medo do julgamento.
12: Garantir suporte psicológico às mães atípicas não é apenas uma questão de empatia, mas uma medida essencial para a eficácia do próprio tratamento da criança. Da Rádio Educadora da Bahia, Josi Braga, para a Rádio Nacional.
1: 8:30. 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
0: Previsão do tempo para sexta-feira, 25 de setembro de 2026. Região Nordeste, em João Pessoa, previsão de céu nublado a encoberto. Temperatura mínima na capital paraibana é de 23 e a máxima de 30 graus nas horas mais quentes do dia. A umidade do ar vai de 90% a 45%. Em Vitorino Freire, no Maranhão, tempo encoberto no dia do aniversário da cidade. Temperatura mínima é de 26 e a máxima de 30 36 graus. A umidade relativa do ar é de 80% a 50%. Você ouviu a previsão do tempo para esta sexta-feira, 25 de setembro de 2026, com informações do IBGE Cidades e do Instituto Nacional de Meteorologia INMET, com redação de Lucília Araújo, da agência Rádio Gov em Brasília, Vladimir Filipim.
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17: O Ministério da Educação identificou o aumento percentual de escolas da rede municipal de ensino que oferecem formação, seminários, oficinas e palestras sobre equidade racial. De 2024 a 2026, o percentual passou de 48,1% para 69,2%. O aumento de mais de 21 pontos percentuais representa, segundo o Ministério, um avanço nas ações de redução das desigualdades étnico-raciais, além do aumento da diversidade de referências culturais em sala de aula. Outro dado importante se refere ao número de escolas com áreas específicas para gerir ações de equidade racial. Nos últimos dois anos, o número saiu de 15% para 42% entre os municípios e alcançou 100% em 2026 nas redes estaduais. Os dados pertencem ao Diagnóstico da Equidade Racial de 2026, pesquisa que mapeia a implementação da política nacional que regulamenta as leis tornando obrigatório o ensino de história e cultura afro-brasileira, africana e indígena nas escolas brasileiras. O objetivo dessa política nacional é implementar ações e programas educacionais voltados à superação das desigualdades étnico-raciais e do racismo nos ambientes de ensino. Além disso, visa promover a política educacional também para a população quilombola. A partir dessas ações, as redes públicas se habilitam a receber fundos adicionais da União através do Fundeb, fundo que beneficia as unidades de ensino a partir de critérios de qualidade, gestão e avanço educacional. Sob supervisão de Vitória Elizabeth, da Rádio Nacional, no Rio de Janeiro, João Barbosa.
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18: O Ministério da Educação lançou uma nova ferramenta para ajudar quem vai fazer o Exame Nacional do Ensino Médio. Disponível no portal do MEC, o Guia do Enem reúne informações, orientações e conteúdos que acompanham o participante desde o pedido de isenção da taxa de inscrição até a consulta dos resultados e o ingresso no ensino superior. A plataforma concentra vídeos, tutoriais, notícias, dicas de estudo e respostas para as dúvidas mais frequentes dos estudantes. O objetivo é facilitar o acesso às informações oficiais e ajudar os candidatos a compreender todas as etapas da preparação para as provas. Além disso, as

0: e o Alunos Nota 1000, com histórias de candidatos que alcançaram a pontuação máxima na redação. Outra novidade é o acesso facilitado a aplicativos gratuitos do MEC, como o MEC Enem, MEC Idiomas e MEC Livros. A iniciativa busca simplificar o caminho entre as dúvidas dos estudantes e as informações necessárias para uma boa preparação. A página também direciona o participante para o portal oficial do Enem, mantido pelo INEP. Criado em 1998 para avaliar o desempenho dos estudantes ao final da educação básica, o Enem se tornou, a partir de 2009, uma das principais portas de entrada para o ensino superior. As notas podem ser usadas em programas como Sisu, ProUni e FIES, além de processos seletivos de instituições brasileiras, públicas ou privadas, além de universidades portuguesas parceiras. Da Rádio Nacional, no Rio de Janeiro, Tatiana.
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0: Os estudantes que participaram da seleção do segundo semestre do Fundo de Financiamento Estudantil, o FIES, e ainda não foram chamados, precisam ficar atentos. As convocações da lista de espera acontecem até a próxima quinta-feira. A recomendação é acompanhar diariamente a classificação pelo portal do FIES para não perder uma eventual oportunidade de financiamento. Quem for convocado terá até 3 dias úteis para complementar os dados da inscrição no sistema. Depois disso, será necessário validar a documentação na Comissão Permanente de Supervisão e Acompanhamento da instituição de ensino para a qual for selecionado e, na sequência, concluir os procedimentos junto ao banco até a assinatura do contrato. O prazo para a apresentação dos documentos às faculdades é de 5 dias úteis. Entre os comprovantes exigidos estão um documento de identidade, CPF, comprovante de residência, certificado de conclusão do ensino médio e comprovante de renda. Já para finalizar a contratação do financiamento na instituição financeira, o estudante terá até 10 dias úteis para apresentar a documentação exigida, incluindo o documento de regularidade de inscrição e, quando necessário, os documentos do fiador. O Ministério da Educação alerta que a apresentação de informações ou documentos falsos pode levar à eliminação do candidato e até ao cancelamento do contrato já assinado, além de outras penalidades previstas em lei. Nesta edição do FIES, foram ofertadas 75.500 vagas em mais de 1.200 instituições privadas de ensino superior. O processo seletivo registrou mais de 127 mil candidatos e ultrapassou 315 mil inscrições, já que cada participante pode escolher até 3 opções de curso. O programa também mantém um FIES social, que reserva metade das vagas para estudantes inscritos no cadastro único e com renda familiar de até meio salário mínimo por pessoa. Nesses casos, é possível financiar até 100% das mensalidades. Da Rádio Nacional, no Rio de Janeiro, Tatiana.
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2: A Secretaria de Segurança Pública do Ceará confirmou a prisão, nesta terça-feira, do namorado da estudante de Direito Isabela Caracriste, João Munhoz Neto. A universitária foi encontrada morta no último dia 13, no condomínio onde moravam, em Fortaleza. O pedido de prisão preventiva foi expedido pelo Tribunal de Justiça do Ceará, que mantém o caso em sigilo. A morte da estudante ganhou repercussão depois que a mãe dela, a professora Isorlanda Caracriste, publicou um vídeo nas redes sociais cobrando justiça. Ela relatou também que, ao ver que a filha não respondia mais suas mensagens, tentou falar com o namorado de Isabelle e percebeu que tinha sido bloqueada. Isorlanda contou que soube da morte pela síndica do prédio ao procurar pela filha no local, quando o corpo já estava no IML. A Polícia Civil também localizou na praia de Cumbuco, região metropolitana de Fortaleza, a mãe do namorado da estudante, que também morava no apartamento com o casal. O celular e um tablet dela foram apreendidos para a perícia. O aparelho celular da estudante já foi periciado e o conteúdo está sendo analisado.

0: A Polícia Civil também investiga a cronologia dos deslocamentos da estudante e do namorado com base em imagens das câmeras do condomínio. Quatro pessoas já prestaram depoimento e outras quatro estão agendadas. A Secretaria de Segurança Pública confirmou ainda a realização de perícias em áreas comuns do condomínio e no apartamento onde Isabelle morava com o namorado. O laudo da perícia forense apontou como causa da morte da jovem politraumatismo, com lesões compatíveis com impacto contra o solo. Exames laboratoriais tiveram resultado negativo para substâncias toxicológicas. O Ministério Público do Estado do Ceará acompanha o caso e informou que presta apoio à família da universitária por meio do Núcleo de Acolhimento às Vítimas de Violência. Em nota, a defesa da família de Isabelle disse que está integralmente dedicada ao caso. A reportagem tentou contato com a defesa de João Munhoz, mas ainda não recebemos retorno. Com informações da Agência Brasil, da Rádio Nacional no Rio de Janeiro, Carolina Pessoa.
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2: Previsão do tempo para sexta-feira, 25 de setembro de 2026. Região Norte, em Palmas, no Tocantins, sexta-feira com céu encoberto. Temperatura mínima é de 23 e a máxima 36 graus. A umidade do ar é de 80% a 30%. Sena Madureira, no Acre, canta parabéns com previsão de céu encoberto com chuvisco. Temperatura mínima é de 24 e a máxima de 37 graus. Umidade do ar varia de 95% a 30%. Você ouviu a previsão do tempo para esta sexta-feira, 25 de setembro de 2026, com informações do IBGE Cidades e do Instituto Nacional de Meteorologia INMET, com redação de Lucília Araújo, da agência Rádio Gov em Brasília, Vladimir Filipim.
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3: A terceira fase da Operação Carbono Oculto, deflagrada nesta quinta-feira, teve como alvo Humberto Arthur Tupinambá Neto e Antônio Carlos Freixo Júnior. É a operação que apura a atuação do crime organizado no mercado financeiro e no de combustíveis. A estimativa é de uma movimentação de 11 bilhões e 600 milhões de reais. Humberto Tupinambá é ex-diretor do Banco Genial e Antônio Carlos Freixo, conhecido como Mineiro, dono da Entre Investimentos e um dos delatores do Banco Master. Ele, inclusive, já tem acordo de delação homologado pelo Supremo Tribunal Federal na investigação sobre o financiamento do filme Dark Horse sobre o ex-presidente Jair Bolsonaro. O Mineiro seria um dos responsáveis pelo repasse dos recursos do filme a um fundo nos Estados Unidos. A operação desta quinta-feira investiga uma estrutura criminosa que teria sido montada para ocultar o controle de uma usina de álcool no interior de São Paulo. Os suspeitos estariam usando para isso operadores financeiros, fintechs e advogados. O plano era comprar uma distribuidora de combustíveis. 100 milhões de reais teriam sido enviados pela organização criminosa para essa compra. Dinheiro que, em questão de minutos, era pulverizado em múltiplas contas, dividido para dificultar o rastreio. As autoridades conseguiram ainda identificar uma operação ligada à usina no valor aproximado de 370 milhões de reais. Segundo a investigação, os líderes da organização criminosa, Roberto Augusto Leme da Silva, o Beto Louco, e Mohamed Hossein Murad, conhecido como Primo, tinham um projeto criminoso para aquisição da distribuidora Terrana e teriam usado essa estrutura para blindar os imóveis da organização. Uma sofisticada arquitetura de lavagem de capitais é o que diz a decisão da Justiça de São Paulo, que embasou a operação. Para se ter uma ideia, outro alvo da operação, o advogado Rogério Garcia Pérez, sócio da administradora Altinvest, teria movimentado na conta pessoa física dele R$500 milhão e remetido para a Entre Payments, numa tentativa de ocultar recursos para terceiros. Segundo os investigadores, essa Entre Payments usava seus canais financeiros para o crime organizado. Outra. Havia ainda um alto índice de movimentação em lotéricas. O mineiro teria ganhado mais de 500 vezes em apostas, sinal de que utilizava a remessa de recursos ilícitos para apostas e o seu retorno se tornava uma etapa fundamental da reciclagem do dinheiro, ainda segundo a decisão. Após a operação, o ministro da Fazenda, Dario Durigan, explicou o esquema.
4: Você veja que você tem uma usina de etanol, uma usina sucroalcooleira, que toma operações, manda dinheiro para fundo de investimento, esses fundos cascateiam títulos e recursos para outros fundos, usam o sistema financeiro, que é quem de fato deveria nos informar desse tipo de operação, e agora a gente chega em mais esse elo da cadeia, essa empresa Entre, que claramente pela documentação do Ministério Público de São Paulo e da Receita, recebe dinheiro do crime organizado, ajuda nessa estruturação, nessa ocultação de patrimônio, de forma que não só uma usina de etanol, mas também uma distribuidora de combustível passasse a atuar no mercado, numa concorrência bastante desleal com o setor legalizado, com o setor formal.
3: O ministro ainda foi claro, essa lavanderia do crime será cada vez mais combatida.
4: Essa lavanderia no Brasil, daqui por diante, com os sistemas automatizados, usando inteligência artificial da Receita, vão ser mais prontamente identificados, porque são metástases no nosso desenho brasileiro de fundos de investimento.
3: A reportagem ainda não conseguiu contato com a defesa dos investigados. Com produção de Karina Barbosa, da Rádio Nacional em Brasília, Priscila Mazenotti.
5: 8:46.
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3: O Tribunal de Contas do Distrito Federal determinou o bloqueio de R$2,7 bilhões em bens de ex-altos dirigentes do BRB, o Banco de Brasília. O ex-presidente Paulo Henrique Costa e 4 diretores. Até agora, eles terão prazo de 30 dias para se manifestar e o BRB terá 24 horas para encaminhar o relatório de auditoria independente e mais 15 dias para dar explicações. É um bloqueio cautelar que vai durar um ano e o recurso será usado, segundo o TCDF, para o ressarcimento dos cofres públicos. O atual presidente do banco, Nelson Antônio de Souza, terá também 30 dias para justificar o descumprimento de pedidos anteriores do Tribunal de Contas com esclarecimentos e documentação. Até o momento, o BRB encontra-se em desconformidade regulatória por não ter cumprido os prazos legais para a apresentação de balanço operacional e patrimonial, que não são publicados desde o ano passado. O caso é investigado no âmbito da Operação Compliance Zero da Polícia Federal. Há suspeita de que ex-dirigentes do banco receberam vantagens indevidas para autorizar a compra de carteiras de crédito fraudulentas do Master, no valor que pode ultrapassar os R$12 bilhões, mas o tamanho real do rombo ainda não foi revelado. Da Rádio Nacional em Brasília, Priscila Mazenotti.
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6: A Academia Brasileira de Ciências e a Sociedade Brasileira para o Progresso da Ciência assinaram uma nota pública com preocupações sobre possíveis interferências e pressões externas no processo eleitoral brasileiro deste ano, tanto por pressões políticas, econômicas, quanto manipulação de informação. As duas entidades alertaram sobre as pressões dos Estados Unidos e apoiaram a iniciativa do Instituto Vladimir Herzog, que recorreu na semana passada à ONU. O Instituto enviou um ofício para o secretário-geral, Antônio Guterres, citando também o risco de interferência dos Estados Unidos por meio de exigências de negociações comerciais, ataques a instituições como o STF e questionamentos ao sistema brasileiro de votação. Um dos objetivos dessa estratégia seria influenciar a escolha do voto, desacreditar as eleições, para depois contestar o resultado das urnas. Essa não é a primeira vez que o alerta é feito. A Agência Brasileira de Inteligência também elaborou um relatório sobre a escalada da pressão norte-americana nos últimos meses. A ABIN apontou que a hegemonia dos Estados Unidos na América Latina é prioridade do governo Donald Trump para afastar os rivais dos Estados Unidos, como a China, da região. O documento foi encaminhado em agosto ao Tribunal Superior Eleitoral e ao Ministério da Justiça. Em maio e julho, o Itamaraty já havia alertado sobre o potencial uso da força militar dos Estados Unidos contra o Brasil, uma clara ameaça à soberania nacional. Diante desses alertas, o PT pediu ao STF uma investigação sobre a interferência estrangeira nas eleições. O PT apresentou o pedido ao ministro Flávio Dino no âmbito da DPF 1178, que define que atos unilaterais, decisões judiciais, leis e sanções feitas por países estrangeiros não têm eficácia automática no Brasil. O pedido é de abertura de inquérito pela Polícia Federal e a ampliação de medida liminar para combater interferências estrangeiras na disputa presidencial. O Supremo Tribunal Federal ainda não se manifestou sobre o pedido. Da Rádio Nacional em São Luís, Gabriel Correa.
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2: Previsão do tempo para sexta-feira, 25 de setembro de 2026. Região Sudeste, Vitória no Espírito Santo, tem previsão de tempo fechado. Os termômetros registram mínima de 19 e máxima de 27 graus. Umidade relativa do ar vai de 90 a 60%. Mesquita, Rio de Janeiro, o dia de aniversário tem previsão de céu encoberto. Temperatura mínima de 18 graus e a máxima de 28. Umidade relativa do ar é de 90 a 60%. Você ouviu a previsão do tempo para esta sexta-feira, 25 de setembro de 2026, com informações do IBGE Cidades e do Instituto Nacional de Meteorologia INMET, com redação de Lucília Araújo, da agência Rádio Gov em Brasília, Vladimir Filipim.
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7: A Corregedoria Nacional de Justiça determinou nesta quarta-feira o cancelamento de 16 precatórios do setor sucroalcooleiro, que somam R$4,7 bilhões, além da devolução dos valores à conta única do Tesouro Nacional. A decisão do Corregedor Nacional de Justiça, Benedito Gonçalves, atendeu um pedido da Advocacia Geral da União. Os precatórios pertenciam às usinas Companhia Açucareira Usina Capricho, Una Agroindustrial e Companhia Açucareira Vale do Ceará Mirim. Os títulos estavam bloqueados em contas judiciais desde 2023 e chamaram a atenção por constarem em uma lista encontrada no celular do ex-banqueiro Daniel Vorcaro sob o título Precatórios a Receber. O Banco Master havia comprado fatias desses créditos liberados pela Justiça antes do trânsito em julgado da ação, uma prática sem amparo legal, segundo decisões do próprio CNJ. Precatórios são dívidas que o poder público é obrigado a pagar após perder uma ação na justiça de forma definitiva, sem possibilidade de recurso. Mas no mercado financeiro se popularizou uma versão irregular dessa operação, batizada de precatório bloqueado. O valor é reservado à espera do fim do processo, porém já negociado no mercado como se fosse um crédito garantido. O plenário do CNJ já havia julgado essa prática como ilegal em uma ação anterior. Segundo as investigações da Polícia Federal, o Master emprestava dinheiro a empresas ligadas às usinas que aplicavam os recursos em fundos compradores de precatórios por valores acima do que realmente valiam. Com isso, o banco de Daniel Vorcaro aumentava artificialmente o próprio patrimônio, o que ajudava a atrair investidores e a cumprir exigências de solidez impostas pelo Banco Central. O Tribunal Regional Federal da Primeira Região tem 5 dias para cancelar os precatórios e devolver os valores com rendimentos ao Tesouro Nacional. Da Rádio Nacional em Brasília, Pedro Lacerda.
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8: O Supremo Tribunal Federal decidiu igualar o tempo de concessão da licença maternidade para todas as trabalhadoras, independentemente do vínculo funcional, sejam elas empregadas seletistas, servidoras públicas ou militares. O julgamento iniciado na semana passada foi concluído nesta quarta-feira com votação unânime dos ministros. Pela decisão, todas as mães, inclusive adotantes, terão licença de 120 dias, podendo ser prorrogada por mais 60 dias. Também deve ser estendido esse período de licença para pais adotantes solo, independentemente da idade da criança. O ministro Nunes Marques destacou que a proteção da criança não deve variar de acordo com o vínculo funcional dos pais.
9: A criança não necessita de mais ou menos cuidado conforme sua mãe seja empregada, servidora ou militar. A Constituição protege essas realidades humanas e não a etiqueta jurídica atribuída ao vínculo profissional dos pais. Essa mesma compreensão orienta a proteção do genitor monoparental conforme tema 1182, pois a razão fundamental do precedente está na proteção integral da criança e na inexistência de outro responsável pelos cuidados parentais e não na natureza específica do vínculo funcional.
8: Pais genitores que passarem a assumir a guarda individual do filho, como no caso do falecimento da mãe, também devem ter direito ao prazo de até 180 dias de licença. Além disso, a decisão garante que a licença maternidade comece a partir da alta hospitalar quando mães ou filhos permanecerem hospitalizados após o parto. O direito também deve ser ampliado para as previsões de proteção do emprego após a gravidez, inclusive para trabalhadoras temporárias ou ocupantes de cargo em comissão. O STF só não aceitou o pedido feito pela Procuradoria-Geral da República para que a licença pudesse ser compartilhada entre mães e pais a partir do interesse de cada casal. O presidente da Corte, ministro Edson Fachin, ressaltou que essa deve ser uma decisão legislativa e fez um apelo ao parlamento para que analise a questão.
10: Gostaria de realçar um aspecto que creio que emergiu inicialmente no voto do ministro Flávio Dino, no sentido de fazer um apelo ao legislador para que delibere sobre a questão do pedido de compartilhamento da licença. Eu creio que houve essa deferência ao legislador, por isso essa parte está sendo julgada improcedente, mas reconhecendo, obviamente, tratar-se de uma opção legislativa, mas que merece um tratamento pelo legislador.
8: Os ministros também decidiram que a padronização terá efeito para futuras licenças maternidade e para aquelas que estiverem em curso atualmente na data deste julgamento. Da Rádio Nacional em Brasília, Gésio Passos.
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11: Equipamentos de trabalho em mau estado, ambiente em más condições e riscos de saúde aos trabalhadores. Esses foram alguns dos motivos que levaram a Justiça Trabalhista a condenar a rede Açaí Atacadista, a pagar R$1 milhão de indenização e a corrigir uma série de falhas nas condições de saúde e segurança do trabalho. A sentença saiu depois que o Ministério Público do Trabalho investigou a empresa desde 2022 e seguiu encontrando novas e graves irregularidades até o ano passado. A ação está relacionada a uma unidade do supermercado na capital baiana. Com a decisão da Justiça, o Açaí Atacadista vai ter que cumprir 28 exigências para proteger as pessoas que trabalham no local. De acordo com o MPT, a realidade naquela unidade era aterradora e de desrespeito à vida e à saúde de empregados e terceirizados que atuavam na loja. Os auditores do trabalho listaram situações como calçados danificados, luvas rasgadas e japonas de câmara fria com fechos quebrados, além de prateleiras e paletes tombados, mercadorias armazenadas diretamente no chão, ambientes escuros, sujos e com piso molhado e trancas de câmaras frias defeituosas que geram risco de aprisionamento, tudo levando risco de quedas, choques elétricos e desabamentos de mercadorias. Além das condições na infraestrutura, a loja deixava de enviar documentos solicitados pela inspeção do trabalho e não demonstrava interesse em ajustar irregularidades apontadas, mesmo com o surgimento cada vez maior de denúncias. A rede Açaí pode ser multada em R$30 mil a cada dia de descumprimento da decisão judicial. De acordo com o Ministério Público do Trabalho, a indenização de R$1 milhão é devido aos danos morais coletivos causados a toda a sociedade pela dimensão, gravidade de longa duração da prática de condutas ilegais, expondo centenas de trabalhadores a ambientes de trabalho inseguros e insalubres. No entanto, a empresa pode recorrer da decisão. Procurada pela nossa reportagem, a rede Açaí Atacadista ainda não se manifestou a respeito. Da Rádio Nacional em Brasília, Sayonara Moreno.
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2: Previsão do tempo para sexta-feira, 25 de setembro de 2026. Região Sul. Em Porto Alegre, Rio Grande do Sul, previsão de céu encoberto. Os termômetros registram mínima de 15 e máxima de 26 graus. A umidade relativa do ar fica entre 90 e 50%. Nova Aurora, no Paraná, sopra velinhas com céu claro. Os termômetros registrando mínima de 17 e máxima de 30 graus. A umidade relativa do ar oscila entre 100 e 50%. Você ouviu a previsão do tempo para esta sexta-feira, 25 de setembro de 2026, com informações do IBGE Cidades e do Instituto Nacional de Meteorologia INMET, com redação de Lucília Araújo, da agência Rádio Gov em Brasília, Vladimir Filipim.

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5: 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Aqui vamos rolar as melhores músicas nacionais e internacionais.
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0: ótima tarde para você que está sintonizado nos 87,5. Por aqui, Arlindo Santos, comandando a programação até às 18 horas. Obrigado pela sua companhia. Fique com a gente.
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0: Vem comigo, Arlindo Santos, até às 18 horas. Muita música e informação aqui na Estúdio AFM. A sua participação é muito importante. Fique com a gente.
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0: Há quanto tempo eu não ouço a hora certa no rádio? São 18 horas e 4 minutos. Vai começar o nosso programa.
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2: Buenas, buenas, gente. Que maravilha. Estou muito feliz aqui, abrindo o programa, o nosso Occidência, a sua rádio digital, nesse dia muito importante. Um dia para mim, para todos nós, radialistas, um dia de comemoração, de boas energias. E como eu venho falando desde segunda-feira, né, que nós iríamos fechar essa semana todinha de comemoração com ele. Ele que abriu a semana no dia do radialista e fecha com a gente numa noite espetacular aqui no Occidência, a sua rádio digital. Antônio Viviani, é com você, meu velho.
0: Muito boa tarde, início de noite para todos os ouvintes que estão nos acompanhando. A você, Carlinhos, obrigado pelo convite mais uma vez.
2: Obrigado você.
0: E vamos comemorar o Dia Nacional do Rádio. Era só Dia do Rádio antigamente.
2: É, verdade.
0: Mas aí, de tempos para cá, inventaram o Dia Mundial do Rádio.
2: Sim.
0: Que é no dia do meu aniversário. 13 de fevereiro é Dia Mundial do Rádio.
2: Sim, sim.
0: Então, hoje a gente está comemorando a partir de, desde então, virou o Dia Nacional do Rádio. 25 de setembro, que data maravilhosa e como é gostoso a gente poder estar nesse veículo, falando com as pessoas, transmitindo aquilo que a gente foi aprendendo durante toda a nossa trajetória no veículo e participando com os ouvintes, trazendo amigos, batendo papo, ouvindo boa música, contando boas histórias. Prazer estar aqui com você novamente e eu trouxe uma surpresa aqui também, hein?
2: Meu amigo, que é isso, gente? Eu posso apresentá-lo, Viviane?
0: Por favor, porque posso apresentar. Ele veio a tiracolo comigo, eu falei, eu tô indo lá no Carlinhos, vamos comigo? Ele falou, claro, e veio aqui.
2: Viviane, eu tenho que apresentar de pé. Eu tenho que apresentar de pé, porque o nosso programa tá sendo todo gravado, nós vamos reprisá-lo no sábado à tarde, vai ser maravilhoso, hein? Ótimo. Eu tô aqui também, além de Viviane, que é um monstro sagrado, né, da locução, da publicidade e tantas coisas que a gente comenta do Viviane, tem outro cara que eu tenho o maior carinho, tenho a maior gratidão. Olha. Eu conheço desde 1984. Esse cara é um grande locutor, apresentador, foi o diretor da Antena 1, na fase áurea da Antena 1 e tantas coisas que esse cara é o meu amigo Augusto Batalha.
3: Que bom, que bom. Muito obrigado pelo convite, Viviane. Antônio Viviane, que é um velho parceiro de
0: surpresa,
3: todos os dias.
0: Supleza, como diria.
2: Supleza.
0: Supleza. A vovó Dudu falava, supleza.
3: Né? Carlinhos, você se tornou uma personalidade do rádio, cara.
2: Poxa, que é isso.
3: Não, é verdade. Eu adoro. Eu acompanho você, mesmo à distância, fora do microfone, fora das ondas do rádio oficial e tudo mais, né? Mas eu tô dentro da comunicação de outra forma.
2: Claro,
3: né?
2: Claro.
3: A gente acompanha o dia a dia. Mas o mais engraçado é o seguinte, eu acompanho as pessoas que a gente fez amizade ao longo de 40 anos, mais de 40 anos.
2: Sim.
3: Então, eu vi você receber uma reverência.
2: Sim.
3: Do rei Roberto Carlos.
2: Sim.
3: Quando foi isso? Foi agora, recentemente?
2: Foi sábado passado.
3: Sábado passado. E o seu coraçãozinho velho de guerra?
2: Foi o...
3: Ficar ao lado do rei Roberto Carlos.
2: Eu nunca tive esse privilégio. Primeira vez, hein? Você já teve com ele?
3: Já. Nós tivemos algumas oportunidades, inclusive quando eu trabalhava na Globo, nós fizemos uma série de shows dele, na época do Polajan.
2: Sim.
3: Polajan e era o Dodge, ainda não era o Dodge.
2: Não era o Dodge,
3: era do Polajan. Depois ele passou pro Dodge Sirena. E eu lembro que o Roberto fez uma série de shows lá com a Globo. Eu, na época, participava do time da Globo e eu tô contando essa historinha rápida que só para fazer a abertura do programa. E depois a gente manda som na rapaziada.
2: E vamos contar muitas histórias hoje.
3: Isso, mas o mais interessante é porque o Roberto Carlos, ele é uma figura incrível. É incrível. Pra você ter uma ideia, a Verinha, que era a Vera, que era a repórter da Globo, do jornalismo da Globo, ela foi lá fazer entrevista tal comigo e ela estava com uma dor de cabeça insuportável. E o Roberto é aquele curandeiro. Você sabia disso?
2: Não sabia disso.
3: O Roberto, quando soube que ela estava com dor de cabeça, trouxe ela pro camarim, falou: nossa, o que, que você está sentindo e tal? Mandou fazer chá, mandou fazer um monte de. É, eu me lembro que ele tinha a pessoa que cuidava, uma secretária, tipo a Carminha, assim, que ficava cuidando das coisas dele, e falou: não, faz um chá para ela, faz não sei o quê. E você sabe que passou a dor de cabeça dela. Eu acho que ela ficou tão nervosa de ter que entrevistar o Roberto Carlos.
2: Sim.
3: Porque ele causa isso mesmo.
2: Ele causa.
3: Ele é uma figura que tem uma áurea que preenche todos os espaços. Quem nunca ficou próximo a ele, o dia que ficar, vai entender o que eu tô falando.
2: Sim.
3: Ele tem realmente uma áurea que é iluminada, né? E ele não se envolve em política, não se envolve em nada. O negócio dele é música e produção de música e a voz dele ao longo de tantos e tantos e tantos anos. Mas é muito bom estar aqui com você, Carlinhos. Muito bom estar do lado do Viviane mais uma vez, em outras oportunidades já tivemos juntos e comemorando aqui o Dia Nacional do Rádio, né?
2: Viviane,
3: muito obrigado pelo convite.
2: Tô muito feliz. Batalha, foi uma surpresa, gente. Viviane tá fazendo uma surpresa maravilhosa. Que coisa bacana, Viviane, só você mesmo, cara.
0: Não, mas é assim, porque não adianta a gente só ficar no som, né? A gente tem que também olhar para as coisas.
2: Claro.
0: E aí a gente vai começar a nossa programação musical, não
2: claro,
0: vai?
2: Claro, e muito bate-papo também.
0: Porque você se lembra daquela atriz de olhar penetrante que foi homenageada pela Kim Carnes e o sucesso que a gente fez em 1981?
2: 81.
0: Lá na Antena 1? Nossa. Vamos começar com ela, porque aí os ouvintes vão começar.
3: O Pat Davis?
2: Já matou.
0: Já matou. É só colocar a introdução aí, ó.
2: Vamos lá.
3: Eu queria que você estivesse naquela época vivendo aquele momento, aquela emoção. Viviane, vai lá.
0: Kim Carnes. Pra você, na Oxidance.

0: Ouvimos Lindsay, que delícia. E também o Lulu Santos, Tempos Modernos.
1: Você sabe que essa música que tá tocando aqui, pode deixar um pouquinho mais alto, só pra dar aquele clima, tá, aquela coisa maravilhosa. Tem uma parte nessa letra aqui, Viviane, que ele fala assim, Gabriel: eu vejo um novo começo de era, de gente fina, elegante, sincera, com habilidade para dizer mais sim do que não. Hoje o tempo voa, escorre pelas mãos, mas mesmo sem se sentir, e não há tempo que volte, vamos viver tudo o que temos para viver, vamos nos permitir. É isso que eu ofereço a você hoje. Nesse Dia Nacional do Rádio, vamos nos permitir, vamos voar, vamos penetrar nas ondas do rádio. Vamos dizer que esse tempo que não volta mais, com músicas que não voltam mais, que é uma memorabilidade, que é uma sensação, uma energia que planta no nosso coração. É indescritível quando a música toca e vai profundo na nossa alma, não é, mano? Ocidência absolutamente incrível, Carlinhos.
2: Olha, estamos...
1: Muito obrigado.
2: Que emoção, Batalha. Isso aqui é o Augusto Batalha, hoje com Viviane. E temos um convidado aqui no telefone, Viviane. Oh. Você que apelidou o cara, o Cláudio Fumaça. Fumaça, boa noite.
3: Cláudio Fumaça. E aí, Neizinho, tudo bom? Viviane, meu amigo, Viviane. O Batalha também, pô.
1: Pessoa Fumaça. Maravilha.
3: Fazem parte. O Viviane deu meu apelido, né, bicho? Eu tenho esse apelido há 40 anos.
0: Foi em 82 que eu te apelidei. Foi em 82, tem mais tempo. É, por aí, né?
3: Na Rádio Metropolitana, ali na Paulista, ali na primeira sobreloja, lembra, Viviane?
0: Exatamente. Cláudio. Falei, que Cláudio? Lógico.
1: E o pior que pegou, né, Viviane?
3: Assim, Menzinho, você sabe que eu sou um fã seu, assim, né?
2: Obrigado, Fumaça.
3: Sei lá, a gente se conhece já tem aí 40? Quase esses 40 anos, né?
2: Sim.
3: Metropolitana, Antena 1, depois a Líder que a gente fez junto.
2: Fizemos juntos, verdade.
3: Então, assim, Carlinhos, é uma honra poder falar na sua rádio. Eu já vi que passou tanta gente, assim, com quem eu já trabalhei, com quem eu já dividi estúdio, microfone, essas coisas assim. E eu falei, puta, mano, que inveja dos caras, como eu queria estar falando lá também, né?
2: e Fumaça, você vê que coisa, eu sou um privilegiado, né? No Dia do Rádio aqui, na nossa Ocidência, a sua rádio digital, ter essas duas feras aqui, Augusto Batalha e Antônio Viviane. Viviane, cara, e você por telefone, Fumaça, é maravilhoso, né?
1: Agora completou.
2: Então, a Batalha vai falar com você. Fala, Batalha.
1: O Fuma.
3: Fala, Batalha.
1: Diz uma coisa, Fumaça. Você, eu soube de parte da sua carreira, você tá agora na Mix? Não.
3: Isso, eu tô na Mix, eu tava na Forbes, mas eu saí da Forbes, eu dei um tempo pra esse, né? Meu, esse negócio de trabalhar em duas rádios é uma loucura, né, cara? A gente acaba ficando sem tempo pra nada, né? E eu já tô aqui na Mix já tem um tempo, né? Mas assim, rádio a gente não consegue largar, né? E o Batalha, só pra eu falar um negócio, o Batalha a gente trabalhou junto na Antena 1, com Paulinho Leite, o Caipira, que era o programador, então, assim, foi uma época muito legal, assim, da minha carreira, que eu lembro que a gente ficava à tarde ouvindo o Paulinho Leite, arrumava umas fitas com rádio americana, a gente ficava na sala do Paulinho ouvindo as rádios, né?
1: Não, e a gente, nós recebíamos também.
3: Né, deixa só que... O cara deve lembrar disso, né? Eu tava no dia, a gente tava nós três, quando escolheu o slogan da Antena 1, isso. A número 1 em música. O Batalha, com certeza o Batalha vai lembrar disso Avenida Europa.
1: Nós três que fizemos o slogan. Eu, você e o Paulinho Leite.
3: Exatamente, né? A rádio que mais toca música em São Paulo. Tudo que, a referência que a Antena 1 é hoje...
1: Exato.
3: A gente lá atrás, a gente que plantou essa semente, né? Você lembra muito bem, né? Horas ouvindo aquelas músicas. Adulto contemporâneo, nunca ninguém tinha ouvido falar de adulto contemporâneo no rádio, né?
1: Não. Outra coisa, você lembra que nós recebíamos os artistas internacionais, fazíamos aquelas entrevistas no estúdio da Avenida Europa, né? E eu me lembro uma vez que nós recebemos o Ray Parker Jr., lembra dele?
3: Ray? Ray Parker Jr. do radio, pô, claro que eu lembro.
1: Foi muito legal, muito legal.
3: E nesse dia, veio o Ray, você vai lembrar, e tava o Olin Brown também.
1: Olin Brown, exatamente. Mas é pouca coisa, muito pouca coisa. Como nada, né? Nada, só pouco sucesso esses caras fizeram.
0: Pouquíssima expressão musical.
3: E o Viviane, porra, e o Viviane é aquele cara que, porra, me deu o apelido. Eu lembro que quando o Carlinhos estreou o Oxidense, ele chegou, a gente trabalhava na Metropolitana.
2: Sim.
3: Isso foi
2: 89. Não,
3: precisamos fazer vinheta, putz, e tá, pô, e o Viviane pôs a voz para fazer as vinhetas. Eu lembro de muitas vezes lá no Banespa, a gente fazia aquelas festas loucas lá no Banespa, né, o Viviane fazendo as vinhetas ao vivo, era uma coisa impressionante, né?
1: Muito bom. Você sabe que eu vou aqui... De público, hein? Tá no ar, hein? E o Fumaça que vai ouvir também. Tecnicamente ele sabe. Eu vou te presentear com uma híbrida.
2: Uma híbrida?
1: É, pra você que botar telefones no ar.
2: Claro.
1: Eu tenho lá, tá no meu depósito, isso eu não tô nem usando mais.
2: Obrigado, gente.
1: Uma híbrida. Aí você vai botar a ligação e não precisa ficar com o telefone no microfone.
0: É isso aí.
1: Pronto, vou dar pra ele, pronto.
3: Uma híbrida é uma coisa...
1: É necessária.
3: Eu acho que os mais novos nem sabem o que
0: é. Então vamos explicar para os ouvintes. É um aparelho capaz de captar a ligação que está acontecendo, né, por telefone.
1: Passa
0: pela mesa de som e aí fica todo...
1: E aí todo mundo ouve. Ele ouve o retorno.
2: Ele tem o retorno.
3: Exatamente.
2: Obrigado, Augusto Batalha.
1: No dia do rádio ganhou a híbrida.
2: Tá vendo?
1: Presente de coração pra você.
2: Obrigado, Batalha. Ô, Fumaça, eu quero te agradecer, cara. Oi. É uma honra, cara, estar com você aqui.
3: Eu que te agradeço, porra.
2: Continue ouvindo que esse programa tem cada surpresa aqui hoje até as nove e pouco da noite. Você vai se emocionar, todos vão se emocionar.
0: E apareça aqui, né? De repente, convida o Fumaça
1: aqui do lado, aqui do lado.
2: Fumaça, vem na rádio, pô.
3: Não, eu vou sim, Nizinho. Um dia eu vou tentar sair um pouco mais cedo aqui da Mix, eu dou uma corrida aí, cara.
2: Vem aqui, eu já te convidei várias vezes. Vem pra cá, tá bom?
1: Abração, agora que eu vou ter mais
3: tempo pra organizar minha vida, que eu tô em uma rádio só, eu vou dar uma passada aí.
2: Tá bom, Fumaça.
3: Você sabe que...
2: Obrigado.
3: Música antiga, essa música que fez a nossa... Porque assim, as músicas que tocam aí são as músicas que fizeram a nossa história profissional. Minha, sua, do Viviane, do Batalha. Você falou antes aí do Nivaldo Prieto. Porra, o Nivaldo, eu fazia programa com ele na Metropolitana lá em 83. A gente, puta, o Metrodense que a gente fazia lá. Você falou do Domênico. Pô, o Domênico foi o primeiro teste de locução em São Paulo. Fui eu que gravei com o Domênico.
0: E o Dodô, eu vou aproveitar para falar que o Dodô, ele viria de surpresa hoje aqui também, mas infelizmente aconteceu um problema, né, particular para ele. Ele nem foi fazer o programa na 97 ao vivo. Ele está fazendo, mas da casa dele, porque ele teve que ficar em casa e ele viria estar aqui com a gente hoje também, mas infelizmente não deu.
2: Só te agradeço então, Fumaça, porque você é uma figura ilustre do rádio. Obrigado, Fumaça. Obrigado.
1: Abração. Abraço.
3: E você sabe que sempre que você precisar de alguma coisa, é só gritar, né?
2: Obrigado.
3: E eu queria mandar um abraço muito apertado pra esses dois caras, assim, que eles são muito importantes. Assim, na minha vida profissional, porque eles me ensinaram muita coisa. O Batalha, porra, o Batalha com a sabedoria musical que ele tem.
2: Sensacional, né?
3: O Viviane com a sabedoria geral de rádio que ele tem, né?
0: Espero que isso não seja só uma ilusão, não.
2: Porque agora vamos tocar a música.
0: Não, espero que não seja só uma ilusão. Cadê?
2: Valeu, Fumaça.
0: Just an illusion.
2: Um abraço.
0: Imagination.
1: Mas olha que legal essa música. Lembra do bailinho como a gente fazia? Não?
0: Era demais.
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0: Ilusão.

0: Começamos com Imagination, Just an Illusion. No meio, The Human League, Don't You Want Me. E aí, batalha?
1: Jeopardy, Jeopardy.
2: Esse é o perigoso.
0: Wrecking Band.
2: Wrecking Band. Ô, Viviane, você sabe que eu tenho uma história com essa música?
0: É.
2: Porque, coincidentemente, eu estava nos Estados Unidos. Olha só que coisa incrível. Quando lançaram essa música, foi, eu acho que 83. Muito bem. E eu estava lá numa praia dos Estados Unidos, na costa oeste americana, e essa música era uma música que estava tomando nas rádios. Estava um maior hit do momento. E lá eles construíram na praia uma disco beach, que era um local. Aqui no Brasil eu nunca vi, eu não sei se teve, tá? Eu nunca vi. Era o seguinte, é uma disco bem grande, tá? Bem grande. Toda de vidro.
3: Caramba!
2: Toda em vidro. E eles tinham uma passarela que saiu assim do calçadão e tal. E saía aquela passarela sobrepondo a areia, né?
3: Sim.
2: E entrava e fazia um hall primeiro. E aí você entrava lá e fazia parte daquela disco beat, mas com os DJs famosos na época, que eram convidados.
3: Sim.
2: E essa música, eu me lembro que tocava, eu ficava maravilhado com a música. Baita sucesso. Wrecking Band, Jeopardy, depois aqui, quando voltei pro Brasil, já tava tocando.
3: Já
2: tava na Jovem Pan, já tava na Antena 1.
3: Na Antena 1, que eu trabalhava lá.
2: Já tava tocando em todas as emissoras. Nessa época, o Viviane tava na Antena 1 ou não?
3: Tava na Antena 1 ainda. Tava na Antena 1.
0: 83? Não, 83.
3: Já tinha saído.
0: Tava na Metrô.
2: Eu queria... Vou deixar o meu abraço especial, eu até peço desculpas, viu? Porque é o seguinte, como eu tenho um compromisso já agendado, e eu precisava realmente, vou ter que me deixar hoje, mas me comprometo a você, Carlinhos.
3: Obrigado,
2: Batata. De vir aqui fazer um programa inteirinho.
3: Vamos
2: das
3: fazer.
2: Seis da tarde
3: até as nove da noite.
2: Mas um programa muito especial.
3: Claro.
2: Nós vamos fazer toda uma cultura musical.
3: Sim.
2: Muito conteúdo musical. Vamos fazer uma curadoria especial.
3: Bacana,
2: baseada em momentos disco, em momentos blacks,
3: pop,
2: em momentos pops, momentos
3: black music, tudo,
2: internacionais. Exatamente.
3: Falou.
2: Vamos fazer uma cultura, vamos fazer uma viagem no tempo.
3: Falou okay? Tudo.
2: Beleza? E eu faço questão de fazer com você
3: inteirinho
2: o programa e eu agradeço demais. No Dia Nacional do Rádio, agradeço ao Viviane. Viviane, só pra você entender, o Carlinhos, e nós somos amigos há muitos anos. Antônio Viviane é o seguinte, eu não sei o que vai acontecer, eu não sei, no futuro, mas Antônio Viviane é uma personalidade, e eu falo isso como amigo dele, falei isso na frente dele, ele sabe o que eu falo.
3: Claro.
2: Antônio Viviane é um grande amigo de muitos e muitos anos, mas ele tem uma coisa que eu chamo ele de aglutinador de amigos. Ele tem o contato e ele convive com toda a agenda dele.
3: Sim.
2: Sem exceção. Eu tenho centenas, se não for milhares de amigos, mas ele não, ele pontua e vai da letra A, letra Z, ele vai passando por todo e vai sabendo de todo mundo. Tem pessoas que eu fico sabendo por ele. Hoje, por exemplo, eu tive a grata surpresa dele falar assim: ouça aqui o podcast do Paulito Machado de Carvalho. Pra quem não sabe quem foi Paulito Machado de Carvalho,
3: nossa,
2: não preciso falar mais nada.
0: O neto do Marechal da Vitória.
2: Exatamente,
0: não, tudo bem.
2: E nós trabalhamos juntos da Record e tal. E o Paulito Machado de Carvalho mandou um áudio pra ele com o
0: podcast. É que ele tá fazendo um podcast agora no Spotify, contando as histórias da Record.
2: Então, mas
0: legal,
2: a gente fica sabendo por você, Viviane, porque ele mandou no WhatsApp do Viviane.
0: É.
2: Então, aí eu mandei um beijo pro Paulito e ficamos de nos ver e tal. E, sabe o que eu acho? Que o Antônio Viviane é uma personalidade única.
0: Que
2: não,
0: isso?
2: Ele não pode, nem pode se alguma acontecer nada, a gente tem que proteger. Você entendeu?
3: Adorei isso aqui.
2: Você entendeu? Não, eu acho que todo radialista, todos os amigos do Antônio Viviane, que são milhares.
3: São milhares.
2: Milhares. E ele tem contato. Então, gente, carreguem os amigos.

0: bem do seu lado esquerdo do peito, no mais profundo ser, porque realmente isso é uma coisa maravilhosa. E ele tem isso com ele, essa coisa especial de levar os amigos, de acompanhar a vida dos amigos, e de dar papo, e de palpitar, de fazer coisas, enfim, de trazer os amigos onde a gente nem imaginava vir.
1: Sim.
0: Bom, esse é o Antônio Viviani. Agradeço mais uma vez, Antônio Viviani. Agradeço ao Carlinhos.
1: Obrigado, você,
0: cara. E eu prometo que eu vou vir aqui com muito mais tempo. Um beijo no coração de todos os ouvintes da Rádio Oxidez.
2: É o seguinte, é que eu tô num programa de rádio aqui, Ivo, e aí o Batalha tá falando que eu sou um aglutinador de amigos e tudo mais. E você tá no ar ao vivo comigo, ok, Ivo? Ô, Ivo, responde aí, por favor.
3: Sumiu a ligação.
2: Ok. Mas agora você tá ouvindo estamos ouvindo você também. E aí, cara, a próxima música que vamos tocar agora é de um amigo seu, um amigo nosso, um amigo particular do Carlinhos. E os acordes que você fez nessa canção, eu queria que você contasse pra gente. Como é que você gravou primeiros erros com o Kiko Zambianchi? O Ivo tá lá em Miami nesse momento.
0: Ivo, é legal.
2: Conta pra gente, Ivo, como é que foi essa gravação?
3: Olha, na verdade, os primeiros erros, ela apareceu quando a gente foi pro Rio de Janeiro, depois de termos gravado Rola Uns Pedras. E a gente, né, nesse tempo, o Kiko ainda não tinha nenhum contrato com gravadora, nada. A Rolando Pedras começou a tocar numa rádio aí de São Paulo, na época a Jovem Pan, por causa que o Arnaldo Sacomani deu uma passada no estúdio e a gente foi pro Rio. Então, na verdade, a criação do Primeiros Erros, né, foi uma criação meio que coletiva. Eu, Kiko, Nico Rezende nos teclados, e a gente deixava a coisa fluir, né, nas gravações. Então a gente, na verdade, era um time. Tem várias gravações nesse disco que a gente foi fazendo, como Nossa Energia, onde o Lulu Santos também participou, gravando o solo, né, das coisas. Mas basicamente eu ia fazendo junto com o Kiko. Na verdade, depois de um tempo ficava aquela coisa quase que dobrada. Ficava Ivo Zambianchi ou Kiko Zambianchi.
2: Sensacional. Puxa vida. Ivo Zambianchi foi ótimo.
3: Tipo, assim, parei pra pensar, né? O que que um fez aqui? Porque nós éramos tão iguais tocando, assim, sabe? Era uma coisa muito espontânea.
2: Uma energia.
3: E uma coisa que eu guardo até hoje com muito, né? Muito
2: orgulho e carinho. Né?
3: É claro.
2: Pô, Ivo, que bacana, rapaz, colocar você aqui no ar. Hoje é o dia do rádio no Brasil, né?
3: Opa.
2: E aí estamos fazendo esse programa especial e tocando músicas maravilhosas. Aí falaram que eu conheço todo mundo e eu vi que a próxima música era Primeiros Erros. Eu falei, bom, já que falaram que eu conheço, eu vou provar que eu eu fiz essa ligação pra você contar essa história pra gente.
3: Com certeza. Quem sabe um dia ao vivo aí, assim que eu for ao Brasil novamente, teria o maior prazer, assim, tem tantas histórias, né? Como eu te amo você, do Kiko Zambianchi, que a gente tava gravando nessa época também, que eu fiz as guitarras no disco da Marina, o solo de Eu Te Amo Você, enfim, tem muita coisa para ser contada, assim.
2: Que maravilha! Ivo de Carvalho, um dos maiores músicos brasileiros. Meu grande amigo particular, obrigado, viu, Ivo?
1: Obrigado, Ivo!
2: Um abraço, Ivo. Desculpe te ligar de surpresa assim, mas você abrilhantou a nossa programação como nunca.
3: Pô, maravilha, vamos nessa daí, tem muitas coisas assim pra gente falar no futuro aí, fica à vontade.
2: Um abraço.
3: À disposição aí.
2: Valeu. Um grande abraço e vamos ouvir então.
3: Natural. Isso daí, vamos lá. Primeiro...
2: Quer falar alguma coisa? Bacana? Primeiros erros, um abração.
0: Valeu. Um beijo, Carlinhos, um beijo, Viviane, um beijo, Ivo, até a próxima, continue. Essa é sensacional, hein? Pelo amor de Deus.
1: Obrigado, Viviane, sensacional, obrigado, Batalha. Obrigado.

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1: Antônio Viviani, arrepiando aqui, hein? Você anunciava isso como ninguém, Viviane. Isso era maravilhoso, né? Que delícia estar com todos esses amigos aqui no Office Dance.
2: E era gostoso colocar nos bailes que a gente fazia também. Aliás, vai ter baile, né? Opa. Agora da Toco no domingo, é isso? Lá
1: vai
2: na
1: ter
2: praça?
1: A matinê da Toco. Eu vou estar apresentando isso na Praça da Toco, gente.
2: Então, lá a gente tocava o Tapa na Bundinha, Tapa na Bundinha, Jimmy Ross, First True Love Affair. Que coisa deliciosa.
1: Que bacana isso. Aqui, ó. 1981. Vou fazer um break rapidinho, a gente volta já. Vamos lá.
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1: É isso, eu vou estar nessa festa aí no clube ali, o Caçasp, né, gente, em Santana, vai ser muito legal. E como Viviane falou, domingo, gente, vai ser uma festa maravilhosa, gratuita pra todo mundo, na Praça da Toco, a partir das 3 da tarde, das 3 às 9, eu vou estar lá apresentando também o evento, os DJs Vadão, Cadico e Ricardo Kronfli, vai ser espetacular. A Toco é uma grife, né, Vadão, Viviane?
2: É. Não, demais.
1: Já saiu no SPTV de novo, é uma loucura, né,
2: cara? Desde a década de 1970, né? Arrebentava na Zona Leste ali na
1: Praça da Conquista, né?
2: É, praça que virou Praça da Toco, é exatamente. Nada mais justo do que ser homenageada e ser liberada para essa festa maravilhosa que vai acontecer no domingo.
1: Domingo. Ô Viviane, aproveitando o ensejo, você lembra qual o primeiro, você chegou em São Paulo em 78, qual o primeiro baile que você fez, Viviane? Qual foi com a difusora?
2: Foi no Atlético Ipiranga mesmo.
1: É mesmo, não foi no Ipiranga?
2: Foi, obrigado. Foi no Clube Atlético Ipiranga, com a difusora, né? O Mob Dick Discotech, o Super Show Difusora.
1: Caramba,
2: o Milton Urcioli, que montou aquelas discotecas ambulantes, uma com o Ivo, que era a Magic Discotech, aliás, com o Ivo, a Magic Discotech, e com o Juca, a Mob Dick.
1: Mob Dick, que bom, hein?
2: A Magic e a Mob Dick. E aí a gente ia pelos bailes. O Kaká geralmente ia com o Ivo, com a Magic Discotech, para um, sei lá, para um baile qualquer em outro lugar. E a gente geralmente ficava ali pelo Clube Atlético Ipiranga, mas nos apresentamos em outros lugares, lá no ABC.
1: No Juventus.
2: No Juventus, em todos os lugares.
1: O Aramaçã, em Santo André.
2: Aramaçã. Buzupala.
1: Atenção, São Caetano.
2: É, muito legal.
1: Muito legal. Que bacana. Viviane, eu vou colocar alguns áudios. Gente, o Viviane vai falar aqui, poxa, o pai do rádio, né? Roquete Pinto, tem toda uma história. Você quer falar alguma coisa? Você vai falar, né, do rádio. O rádio é um veículo maravilhoso, né?
2: Sim. É com você. É demais. Bom, para você que está nos ouvindo, não esquece do WhatsApp 97985-7858. 11, tá? São Paulo.
1: Claro.
2: 11 97985-7858, para você mandar sua mensagem, fazer suas perguntas. Estamos aqui, vamos comemorar esse dia do rádio até às 9 da noite aqui com o Carlinhos. No programa Oxidense. Bom, sobre o rádio, é aquele veículo maravilhoso, né? Eu tenho algumas coisas que eu já gravei do rádio. Aliás, eu posso te mandar aí,
1: Carlos? Agora?
2: Deixa eu mandar aqui pra você.
1: Manda aqui que a gente vai colocando no ar.
2: Vamos ver se eu consigo aqui já mandar pra você algo que eu tenha escrito e que tenha gravado, que fica mais legal, né, de você colocar.
1: Sim.
2: Com trilha, com tudo mais.
1: Claro.
2: Mas a gente deixa pra próxima
1: tudo
2: entrada,
1: bem,
2: né? Porque senão eu vou me atrapalhar aqui querendo falar com os ouvintes e querendo enviar coisas pra você, pra gente ouvir.
1: Posso colocar no ar aqui alguns ouvintes que estão aqui com a gente?
2: Olha, eu gostaria, pode colocar os ouvintes. Eu vou mandar uma daqui a pouquinho pra você, na sequência, do Sérgio Boca, pra gente começar. Opa. A falar sobre o rádio,
1: claro,
2: ok?
1: Claro.
2: Então vamos lá, aos ouvintes.
1: Peraí, se eu colocar aqui, acertar no ponto aqui, ó, 9, como o Viviane falou, 97985-7858, tá, pra você participar com a gente e colocar o áudio no ar, manda o seu texto, muito bacana estarmos juntos aqui nessa programação especial junto com você, tá bom? Vamos lá então.
3: Salve, salve, Carlinho, grande Carlinhos, um grande abraço a você e a toda a equipe da Oxidense, a melhor rádio. Quem tá falando aqui é o Edson Tronchini, tô falando pra você de Praia Grande e curtindo a rádio quando transito por Santos, São Vicente, Cubatão, são 9 cidades aqui na Baixada. E sempre que eu tenho oportunidade, eu divulgo o teu trabalho e a rádio, que tá simplesmente show de bola. Parabéns, parabéns pelo dia do rádio, do radialista, parabéns pelo trabalho, pelo programa. Deus te abençoe, com muita saúde e mais sucesso, viu, meu amigo? Grande abraço.
1: Uhul.
3: Oxidense, the best.
1: Obrigado, UFM, estamos em conexão, o UFM também, eu quero agradecer a Estúdio AFM de Mogi, estamos na Estúdio A, e também estamos na Onda FM 93,1 São José dos Campos. Puxa, quero agradecer. Bacana. Gilson Moraes, obrigado por essa parceria. Estamos lá. Mais áudios aqui, Viviane. Todo mundo chegando. Esse é o Papa do Rádio, Antônio Viviane. Viviane, eu te ouvia na difusora. Ei, Michelle, sabe o dono? Ela é do Ipiranga. Ela curtiu os seus bailes do Clube Atlético Ipiranga.
2: Que legal, Michelle.
1: Muito legal. Que bacana. Obrigado. Vai ter senhora disco, viu? O pessoal tá perguntando a última hora, totalmente disco ao dance. E o Viviane dançou muito nas discotecas naquela época, né, Viviane? Tem aqui um amigo aqui. Quem que tá aqui com a gente? Nelson Pavan, muito obrigado pela sua audiência. Você é ouvinte assíduo, né, Nelson?
2: O Nelson é a figuraça. Me acompanha também desde que cheguei em São Paulo.
1: Mais um áudio.
2: Muito legal.
1: Obrigado, Nelson. Obrigado. Mais um áudio aqui, Viviane. Vamos lá.
4: Boa noite, Carlinhos Oxidense. Boa noite, Antônio Viviane. Ale Guimarães, DJ na casa. Eu queria agradecer a vocês por esse programa maravilhoso.
5: Já mandar pra você.
4: Ouvia vocês no rádio, ficava com a minha fitinha ali prontinha para gravar as músicas.
2: Que legal.
4: E hoje, graças a Deus, eu tenho trabalho com rádio, tenho minha rádio web.
2: Uhum.
4: E graças a vocês, que vocês são inspiração no rádio, inspiração discotecária, inspiração em tudo. Colocar boas músicas. Tamo junto, misturado. Valeu, Guimarães, DJ Guarulhos. Abraços.
1: Obrigado, Guarulhos.
2: Abração, muito obrigado pelas palavras.
1: Obrigado. E Guarulhos, a gente vai pra Casa Verde. Obrigado, Marcos Paulo. Casa Verde tá ouvindo a gente, parabenizando o Viviane. Falou essa história do rádio, Carlinhos, que bom. Mais outra aqui. Áudios atrás de áudios. Obrigado. Mais um áudio chegando aqui. Eu quero agradecer, ó, 979857858. Vamos lá, então.
6: Carlinhos, boa noite.
1: Buenas.
6: Como é que você tá, meu amigo? Tudo bem?
1: Tudo bem.
6: Antes de mais nada, queria te agradecer pela semana passada com o Cezinho aí. Foi show de bola, viu?
1: Sim.
6: Aquele set de dance 90, muito bacana, sensacional. Não sei se hoje é um dance, mas eu vou pedir uma então, que é o Blackwood, My Love For You. Eliseu e Daniela aqui em São Caetano do Sul.
1: São Caetano
6: do Sul? Um abraço.
1: Obrigado, São Caetano.
6: Pô, que bacana, cara. Não sabia, não. O radialista, né? Eu sou um fã de rádio, das boas vozes. Como você trabalhando na Antena 1, sabe disso, né? Eu acho sensacional. Parabéns pra vocês aí.
2: Muito obrigado. Um abração.
1: Muito obrigado. Mais um áudio aqui. Vamos lá. Aí a gente pode...
7: Salve, salve, Carlinhos e Viviane.
2: Salve.
7: Programa sensacional, dois monstros do rádio. Parabéns, parabéns, sucesso sempre.
2: Poxa, obrigado,
1: Beto,
2: obrigado.
1: Trombini. Chegando aqui, 979857858. A gente, no decorrer do programa, vamos a cada três músicas batendo papo com o Viviane, colocando áudio, lendo o texto. E aí, Viviane, é com você agora.
2: Não, o que eu queria dizer é o seguinte: que eu tava tentando achar aquela chamada, porque nós vamos tocar com o End Gang daqui a pouquinho.
1: Vai tocar já já.
2: Mas eu queria achar a chamada. Não, é. Esse aí é pra gente vai colocar mesmo.
1: Ah, tá. Então deixa
2: agora.
1: Agora.
2: Mas deixa eu contar essa história primeiro. E eu não achei a chamada do Coen Gang aqui comigo. Mas aí eu vou. Eu tenho uma do Jimmy Bullhorn, mas de qualquer forma, daqui a pouquinho eu mando pra você pra gente recordar aquele que a gente já gravou no decorrer desses tantos anos do Oxidense no rádio também. E eu queria falar um pouco mais sobre o dia do rádio, né? E eu vou me valer de áudios que recebi, como esse que é preciosíssimo, gravado pelo Sérgio Boca, que um dia estava ouvindo um programa com o Heródoto Barbeiro, e o Heródoto anunciou que o Hélio Ribeiro ia estar presente. E chegou e perguntou, fez essa pergunta para o Hélio, assim, de supetão, como você fez para mim agora, o que é o rádio para você? E o Hélio começou a falar, o rádio para mim é tudo aquilo que é o veículo, e o Sérgio Boca ouvindo, e o Sérgio é uma pessoa incrível, que ele guarda as coisas, né? Ele consegue assimilar e parece um gravador, ele gravou as palavras sem ter gravador, ele gravou na mente algumas palavras e foi para o estúdio da Rádio de Assis, que ele estava naquela época lá, junto com o Chuchu. Chuchu é o técnico que sempre acompanhou o Sérgio Boca.
1: Sim.
2: E acompanha até hoje na rádio web dele. E aí, cara, eles fizeram um... Vamos gravar um negócio aqui pro dia do rádio, que o Hélio falou umas coisas. E aí o Boca, você sabe como ele é, que ele é criativo também.
1: Muito criativo.
2: Ele colocou uma parte dele também, acrescentou e ficou tão lindo que esse... Hoje ele colocou nas redes sociais dele, mas eu acho que vale a pena a gente ouvir aqui no Occidense o que o Sérgio Boca fez para homenagear o rádio lá atrás e continua valendo até hoje.

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1: Memorial do Rádio Assisense.
2: Essa voz aí é do Senna.
1: Do rádio.
2: É, que trabalhava com eles lá em Assis.
3: Que
2: também.
3: Coisa linda, né, cara?
2: Demais.
3: Que coisa, né, linda, Viviane. Puxa vida. Parabéns ao querido carinha que tá toda quarta-feira com a gente aqui no Bailinho de Garagem. Esse cara é maravilhoso. Sérgio Boca.
2: Ele também não conseguiu vir, porque eu também convidei.
3: Você convidou, né? Claro, né?
2: Ele... Mas não conseguiu chegar. É, tá lá no interior e tudo bem. Não tem problema, Boca. Nós já colocamos aí essa linda homenagem, essa coisa maravilhosa que você fez junto com o Chuchu, porque o Chuchu também tem todos os méritos e faz esse memorial do Rádio Assisense aí, maravilhoso.
3: Com certeza, e ele agora, está nos ouvindo, com certeza.
2: E vamos balançar o esqueleto.
3: Agora é com,
2: né,
3: você,
2: cara?
3: Agora é com,
2: claro,
3: você.
2: Claro, não, porque eu gravei a chamada daquela festa de aniversário da Oxidense. Quantos anos a Oxi fazia naquela ocasião, Carlinhos?
3: Estamos falando de 16 anos atrás, então 19 anos, é isso, né?
2: Eu acho que é isso.
3: 19 anos.
2: Oxidense.
3: 21 anos, perdão.
2: 21 anos. Recebeu o grupo Cool and Gang. Lá a gente balançou demais. Inclusive com essa aí, ó.

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0: ótima tarde para você que está sintonizado nos 87,5. 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
3: Muito bom.
1: Viviane, que legal. É bom, bom demais.
3: Agora o Viviane vai anunciar aqui, gente. Vamos ao ano de 1978, né? Vamos, é com você, Nicoleta.
1: Essa é uma que me faz recordar as melhores. E quando a gente recorda as melhores, recorda a vinheta que o pessoal gosta que eu refaça aqui também. Top 5 do Rádio Brasileiro. Não é da TV, né? Aquela do CQC.
3: Você fez o CQC.
1: Eu vou fazer a vinheta da difusora também. Vai lá, pode tocar.
3: Pode tocar?
1: Pode.
3: Vamos lá, então.
0: Com pesquisas realizadas pelas revistas Cashbox, Billboard, Record World e Europe Music, a difusora apresenta sucessos de todo mundo. Primeiro lugar em Los Angeles, Nicolette Larson. La la la.

0: É, Viviane, 1979, cara. O que o Viviane fazia em 79?
1: Puxa vida, 1979 eu fazia baile, tava na difusora. Era um sucesso, o garoto curto-circuito.
0: Como é que é? Jundi, cabelos encaracolados. Boa noite, mais um radialista aqui, né, Viviane?
1: Ô, Jundi, é aquela figura responsável pela área técnica de grandes emissoras, de muitas emissoras em São Paulo, que é uma cidade pujante com relação ao número de emissoras, né? Eu acho que não existe cidade com mais número de emissoras
2: do
1: que São Paulo, pelo menos no Brasil.
2: É verdade, isso é verdade. Né?
1: E aí foi o responsável técnico pela montagem aqui do estúdio Occidente.
2: E sabe que é um dos lugares que tem maior radiofrequência na América Latina, aliás, no continente americano.
0: Ah, é?
2: Né? É.
0: Poxa, que legal, cara.
1: É por isso que a gente deixou de sintonizar os AMs também?
2: Não, aí é porque a AM é o governo que tirou. Não, né?
1: Eu sei, verdade, mas, né? Mas a propagação do AM começou a piorar com
2: também.
1: Com o tempo.
2: Mas isso a AM teve vários fatores, né? Teve problema de fonte chaveada, né? Que usa nos LEDs, que começou a gerar ruído, os computadores, né? Então isso acabou piorando um pouquinho
1: a transmissão,
2: a recepção, né? Na verdade.
1: Certo. Ah, a transmissão continua igual, mas a recepção
2: isso
1: foi
2: nas
1: bem
2: grandes cidades, na verdade, no interior da cidade, no lugar que não tem tanta concentração de equipamentos eletrônicos, continua propagando, né?
1: Uhum.
2: Mas como a maioria dos ouvintes ficam dentro de uma cidade grande, então teve esses problemas e acabaram optando para desligar a AMs. É uma pena, eu acho.
1: É uma pena. Eu também.
0: Poxa, Jundi, que bacana ter você aqui com a gente. É um verdadeiro... Viviane, esse outro professor de eletrônica, né?
1: Você sabe de quem eu lembrei? É assim, logicamente, porque ele tinha o tipo físico que nos lembrava. Lógico que todos nós curtimos gibis, né? Você se lembra do Lampadinha, o assistente do professor Pardal? Então, e você se lembra de um técnico que a gente tinha, que a gente apelidou de Lampadinha? Você se lembra dele, não?
0: É o Valtinho.
1: Ah, que figura.
0: Magrinho.
1: Lampadinha.
0: Ele mora em Guará, né?
1: Lampadinha,
0: eu viajei muito com Lampadinha, cara.
1: Que figura.
0: Que saudade.
2: No Vale do Paraíba, né?
0: Vale do Paraíba. Que bacana, a gente mandou um aluno.
1: O Jundi, assim, a cabeça é igual, né?
0: É igual.
1: Porque sabe tudo, né? O professor Pardal e o Lampadinha. Oxe, que bacana.
0: Ô, Jundi, que bacana você estar com a gente aqui. Você faz parte desse projeto. O Jundi, gente, faz parte desse projeto Occidense.
1: E vai ter mais trabalho, porque ganhou agora.
0: A híbrida.
1: A híbrida. Tem que instalar aí, ó.
0: Nós ganhamos uma híbrida. Os ouvintes que estão nos ouvindo a partir desse momento aqui agora, se você não pegou o início do programa, a primeira hora do programa hoje, nós tivemos aqui nada mais, nada menos que o grande Augusto Batalha. Viviane, fale um pouquinho do Augusto, rapidinho. O que você sintetiza? O que você fala de Augusto Batalha?
1: Eu falo que ele chama-se Vladimir Batalha. Aí criou o nome artístico Augusto Batalha e foi um dos maiores diretores de rádio de São Paulo também, um grande empresário das comunicações, instalou desde da década de 80 que ele transmitia rádio através de satélite, né? Criou muita coisa bacana, é um grande responsável por redes de rádio, por programação de rádio,
0: sim,
1: por tantos profissionais que ele levou para trabalhar com ele, né? Que ele deu oportunidade.
0: Sim.
1: E teve aqui conosco hoje e deu a híbrida para você.
0: E deu a híbrida.
1: Batalha é fantástico.
0: Obrigado, Batalha.
2: Agora vai ter ouvinte ao vivo pelo telefone.
1: Professor Vesúvio. O Altair chamava o Batalha de Professor Vesúvio.
0: Jundi e Viviane, vamos ter um áudio aqui, Viviane, de um grande cara que está nos ouvindo. Acabei de receber o zap dele. Eu tive o privilégio de conhecer o pai, o Braguinha, o pai dele, que foi o protagonista. O criador do Rhapsody Club ali em Osasco. Quem tá com a gente aqui também ouvindo o programa é o Cezinha Braga. Cezinha, que privilégio. Vamos ouvi-lo aqui, vamos lá.
3: Fala, Carlinhos. Tudo bem?
0: Tudo bem.
3: Tô aqui escutando o seu programa, o Occidense. Estive aí na inauguração. Mais uma vez te parabenizar pela iniciativa. Mandar um abraço aí pro Viviane.
1: Muito obrigado.
3: Um abraço também pro Pan e para todos os ouvintes aí que estão na sintonia. Sucesso sempre. Grande abraço.
0: Poxa, Cezinha Braga, que honra tê-lo aqui também. Você tá curtindo o programa, fico muito feliz. É um privilégio, cara. Eu fui amigo do seu pai tá no céu e você continua essa história, né? Que perdura aí, né? O Rhapsody Club, maravilhoso. Eu encontrava você nos corredores da Jovem Pan naqueles anos 80. Você me conheceu em 82, né? Na verdade, eu te conheci em 82. Através de quem? Do DJ Grego, né? E fui aí no Clube Atlético Osasco, você garotão já tocando, depois seu pai tocando e o seu pai montou todo aquele prédio do Rhapsody. Muito obrigado, Cezinha, muito obrigado. Falar do Grego também é uma emoção pra nós, né, Viviane?
1: Você esqueceu de falar pro Cezinha que você esteve com o primo dele sábado passado, pô.
0: O primo do
1: César... Do César Braga. O Roberto Carlos Braga.
0: Ô, Cezinha, é verdade. Eu e Viviane, nós estávamos no show do Juventus com o seu primo. Foi bem, Viviane. É o show do Roberto Carlos. E, Viviane, você vai passar alguma coisa pra mim aqui pra eu colocar no WhatsApp?
1: Eu já passei.
0: Ah, já passou. Então já deixa eu procurar aqui.
1: É.
0: E Viviane, pessoal, fazendo um programa aqui maravilhoso hoje. Não sei nem que horas vai acabar, gente, mas o programa já vai ter o totalmente Disco Dance, tá bom, gente? Viviane, ainda não chegou não, Viviane. Ah, você passou pra cá no meu, vou passar pro outro.
1: É, então. Você então que tá mandou bom. Fazer assim.
0: Ah, é assim que funciona, é melhor então.
1: Ele fala, passa pro meu WhatsApp, eu passei pro WhatsApp dele.
0: Agora eu passo pro, agora chegou, agora entendi, agora tá tudo certo. Ô Jundi, como é que você se sente ao lado de Antônio Viviane, esse professor, esse radialista, esse comunicador que estão comentando aqui também.
1: Que
0: Viviane,
1: professor,
0: fale, estão perguntando aqui, ó, Viviane, esse aqui é o Marcelo, ele é, sabe de onde, Viviane? Ele é do Ipiranga. Carlinhos, pede pro Viviane passar um pouquinho da história dele. Quais as rádios que o Viviane trabalhou e quais as televisões que o Viviane também trabalhou e trabalha até hoje?
1: Nossa, será que eu vou ter que fazer um currículo? Comecei em 1974 na Difusora de Poços de Caldas. 75 fui para a Cultura de Poços de Caldas. 78 cheguei na Rádio Tupi de São Paulo. Da Rádio Tupi fui para a Rádio Difusora. Da Rádio Difusora fui para a Rádio Excélsior. Da Excélsior fui para a Antena 1. Da Antena 1 para a Metropolitana e... que mais?
0: Puxa!
1: Nossa, muita coisa. Aí, televisões. Tupi, SBT, Record, Cultura e Bandeirantes. Trabalhei em todas elas.
0: Puxa vida, hein?
1: Apresentando programas, fazendo só chamadas. Ah, sim. E aí, posteriormente, estou só em televisão. Desde da inauguração da ESPN, fiquei lá 21 anos, e aí depois passei pela Fox e hoje estou na CNN Brasil.
0: A Marta Chagas, ela está ouvindo a gente na Moca, e ela acompanhou você várias vezes, você também na, não sei se é na Discovery e tal, você fazendo, começou um...
1: Narrações. Sim, já narrei muitas coisas.
0: Você narrou
1: muitos documentários pro Discovery, que vão ao ar também pelo Animal Planet. Tem uma série chamada Pacífico Sul.
0: Sim.
1: Que é maravilhosa.
0: Maravilhosa.
1: Nossa, é sensacional.
0: Que coisa linda.
1: A vida de Jesus Cristo. Sim. Também sempre na semana da Páscoa eles passam.
0: Sim.
1: É muito bacana, é gostoso. E que mais? Você sabe o que eu esqueci de dizer pro pessoal? Que normalmente as pessoas, pô, você não falou lá o seu arroba, então tem que falar aqui. Arroba Antônio.Viviane. É arroba Antônio.Viviane no Instagram. Tem a página profissional no Facebook, Antônio Viviane Locutor também. Tem o Antônio Viviane no YouTube. Nossa, tá tudo bem.
0: Quando você falou Viviane, eu lembrei de uma coisa e eu quero...
1: Ah, sim.
0: Sabe quem vai estar aqui com a gente em breve? A Baby Consuelo, eu quero você comigo no dia.
1: Ah, tá bom. E o pessoal não pode se esquecer que é Antônio Viviane. É um sobrenome italiano, Viviane. Né? Então, senão fica aí, não acha mesmo.
0: Viviane, é o seguinte agora. Solto aqui para soltar o Saúde atrás, é isso?
1: Não, eu queria já emendar a música Saúde da Rita Lee, que vai na sequência.
0: Sim.
1: Disso aí que eu escrevi e gravei pro rádio, porque eu desejo muita saúde ainda para esse veículo maravilhoso.
0: Pode soltar? Pode soltar, vamos mandar bala então. Vamos lá então. Oxidance. Vamos lá, será que vai? Tem que ir, né? Dá o play aqui. Ô, Jundi, chega aqui, meu técnico. Então, sempre funcionou. Então, no WhatsApp, Viviane mandou pra mim aqui um 30 segundos esse aqui desse vídeo.
1: Vou 37.
0: Voltar. É, vamos lá. Vou dar o play. Agora vai.
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0: 80, Olivia Newton-John aqui no Oxidance. Viviane, antes de você apresentar esse cara, eu tenho que colocar alguns áudios aqui. Tá chegando muita gente. Repete pra gente o nosso WhatsApp, Viviane, por gentileza.
1: O WhatsApp é o 11. Antes de mais nada, é 11. Depois é 97985-7858. 97985-7858. E me permita, Carlinhos,
0: sim,
1: que eu esqueci algumas rádios importantes, né? Falei das rádios de Poços, mas eu acho que eu parei aqui. Falei Tupi, Difusora, Manchete, sim. Celso, Antena 1. E parei por aí, não, Metropolitana.
0: Metropolitana
1: acho,
0: também.
1: Aí esqueci de falar da América. Nossa, América.
0: Rose dupla.
1: Record.
0: Onde era um bebê,
1: né? Eldorado, Cultura e Bandeirantes. Que coisa maravilhosa.
0: Posso colocar os áudios? Vamos lá. Vamos lá, mais áudios aqui, gente. Ó, chegando muitos áudios. Vamos ouvi-los aqui, vamos lá.
2: Olá, boa noite. Aqui é a Raquel Batalha, filha mais velha do Augusto Batalha. Tô ouvindo a programação, ouvi meu pai, tô ouvindo Viviane, tô adorando. E adorei, Viviane, você falando do meu pai, um pouquinho da história dele. Foi sensacional e hoje tá sendo muito, muito, muito, muito bom e divertido ouvir vocês. Um beijão a todos aí e até a próxima.
1: Que coisa linda, Raquel. Obrigado. Olha aqui, audiência qualificada, Carlinhos.
0: Muita gente aqui, ó.
1: Coisa maravilha.
0: Ó, Jundi, dá uma olhada aqui, mais áudio chegando, ó. Olha o que o cara mudou pra nós, Jundi. Jundi, dá uma olhada. O que é isso aqui, Jundi? É um sistema de som, né?
3: Olha, parece ser um estúdio, né?
0: Ele é um estúdio, né, que o cara mandou?
3: É, com radinho.
0: Vou colocar o áudio dele no ar. Vamos lá, mais outro áudio aqui, Viviane.
4: América.
0: Trim.
4: Rádio Gazeta. Antônio Viviane. Quem diria um dia eu poder ouvir esta voz aqui pelo rádio digital, pela Oxidense Digital, do nosso amigo Carlinhos Oxidense. Nesse dia do rádio, eu que sou um apaixonado pelo rádio, desde do tempo daquele rádio, só a pilha lá no interior de Alagoas, Arapiraca, e aquele rádio em cima de uma mesinha na casa dos meus pais, um Semp, que era chamado Semp Cara Branca, quatro pilha e só AM. E tinha uma programação nas emissoras, que era a Rede LC de rádio, onde o Antônio Viviano, que nem sabia que era o dono daquela voz, né? Só que aí eu via a Rede LC, tinha uma rádio Gazeta na minha cidade, Maceió, que tinha a vinheta Rádio Gazeta, na época, tinha em Sergipe, que pegava local, né? A cidade que a gente estava em Arapiraca, tanto a gente pegava a rádio de Arapiraca, a gente tinha poucas, e pegava de Sergipe também. E tinha uma rádio Atalaia em Sergipe, que tinha a mesma vinheta, Rádio Atalaia. Aí eu pensava assim, caramba, eu escuto essa voz aí, né, que era o Viviane na Gazeta, escuto na Atalaia, mas era uma rede LC de rádio.
1: Exatamente.
4: Na época, né? Não sei como é que era aquilo ali, se era via satélite, acho que não era. Eu era, não sei como era.
1: Era do tempo da fita ainda.
4: Então, resumindo, parabéns pelo dia do rádio. Eu que sou apaixonado por rádio, desde o AM, quando só tinha AM na minha cidade, nem FM tinha, lá nos anos 80. E hoje eu acompanho tudo isso, o Carlinhos, Antônio Viviane, né? E os demais que já estiveram aí hoje aí com vocês. O rádio é tudo pra mim, tá, ó, Viviane?
1: Que não coisa sou locutor, linda.
4: Mas sou ouvinte do rádio desde criancinha. Eu dormia com aquele radinho pequenininho, Sharp, que meu pai tinha.
1: Que legal. Um
4: Sharpzinho pequenininho, só AM, com ele na cabeceira da cama, né?
1: Você vê?
4: E até hoje, eu durmo ouvindo rádio, acordo ouvindo rádio é tudo. E poxa, foi modernizando, hoje está no digital.
1: Muito
4: então,
1: obrigado.
4: Parabéns para o Dia do Rádio. Não importa se é o rádio, né?
1: É, não importa.
4: Convencional,
1: físico,
4: né?
1: É,
4: não sei como é que diz, o rádio tradicional, que era o analógico. E hoje está aí na web, né?
1: Muito legal.
4: Via internet. E o rádio é tudo. É Fernando Santos, aqui de São Bernardo do Campo.
1: Ô, Fernando.
4: Parabéns, Carlinhos, parabéns, Antônio Viviane, parabéns a todos os profissionais que fazem esse veículo de comunicação tão legal, tão importante em nossas vidas. Coloca o meu áudio no ar, Carlinhos, por favor, estou gravando o programa, tá?
1: Ah, já.
4: Isso vai ser uma relíquia, estou gravando o programa desde o início, Carlinhos. Fernando Santos, seu ouvinte aqui de São Bernardo do Campo.
1: Fernando,
5: que coisa que legal, Viviane.
1: E como é que eu podia imaginar aqui pertinho na Almirante Max Leão, gravando, né, para a Rede LC? É,
5: ele lembrou,
1: né?
5: Bem.
1: E aí ia para tudo quanto é lugar desse país, né? A gente chegava no país inteiro. Tinha rádios no Amazonas, rádios no sul do país. Em São João da Boa Vista, a Rádio Mirante também transmitia.
5: Sim.
1: Até o César Caslini, outro dia, me mandou um trecho da programação que ele tinha lá gravado daquela época. Eu apresentando a mesma coisa que a gente apresentava na Rádio América, ia para as redes. Puxa, que bacana.
5: Coisa, né, Viviane?
1: Ah, é muito legal a gente saber que chega tão longe assim, cara. Muito
5: Viviane,
1: legal.
5: Meu querido amigo Viviane, criador dessa marca Occidente, não precisa nem falar que ele, todo mundo já sabe que foi ele que criou a marca, né? Fala a verdade, Viviane. Nós aqui, eu, você, o Jundi, daqui a pouco você vai apresentar uma outra surpresa, mais um convidado. Viviane, você que é meu amigo querido, que é meu grande amigo, que eu tenho o maior respeito e todos nós temos, e todos os radialistas reverenciam você, e você sabe disso, porque você é um grande profissional. Fala a verdade, Viviane. Eu tinha que fazer isso e você está me dando todo o apoio. Nós montamos a Rádio Occidente.
1: É,
5: Viviane,
1: claro.
5: Eu estou falando isso no fundo do coração. Você falou, Carlinhos, você lembra que eu fui na sua casa em outubro, novembro do ano passado? Carlinhos, você vai. É isso? É. Tá bom, tamo junto.
1: É isso aí.
5: Você cara. Falou, tamo junto. E de onde? Obrigado. Só queria falar isso. Agora é com você, Viviane.
1: Não, eu vou primeiro.
5: Falou assim?
1: Primeiro vamos depois, anunciar
5: depois
1: o nosso convidado.
5: É claro. Mais um aqui.
1: Então estamos recebendo aqui um dos maiores fotógrafos mundiais de aviação. Estamos recebendo aqui um cara que foi piloto, é piloto, vem de uma família de pilotos e por isso foi fotografar esses aviões por o mundo inteiro e nas maiores feiras de aviação, as fotografias dele estão lá estendidas na parede, mas ele ao mesmo tempo quis levar tudo isso através da comunicação, ele quis criar um podcast. E aí ele falou para ele mesmo, ele falou, pô, já que eu tenho que fazer isso, eu vou fazer um curso para me tornar radialista profissional.

0: com o nosso amigo Ciro.
1: Ciro, que é amigo do Jundi, viu? Amigo do Jundi, amigo do Jundi.
2: Escola.
3: É, escola. Esqueci.
0: É, Rádio Oficina. Rádio Oficina, é verdade.
1: Ô, Jundi, chega.
3: Fala. O importante é que são 10 anos que eu fiz.
1: O Jundi é amigo dele, né?
4: Opa, mandando um abraço pro grande Ciro. Ciro é um grande amigo nosso. Eu faço trabalho pra ele também.
3: Ah, que legal.
4: E, aliás, é meu vizinho.
3: Então, mas você sabe que é legal? Que esses caras, o Antônio, o Ciro, a humildade desses caras é impressionante.
1: Isso aqui é legal.
3: Foram no meu estúdio, gravaram comigo os dois, entendeu? O Batalha gravou também.
1: Opa!
3: Sabe, o Jorge Elau, convidei o Carlinhos, ele não.
1: Eu tô esperando.
3: O Carlinhos é apaixonado por avião.
1: Eu
3: Eu
1: amo aviação.
3: Essa parte legal.
0: Ele vai lá e vai contar de novo a nossa história do pouso ping-pong, ele e o comandante Rogério
3: Fazeleu é e o
0: ping-pong. Depois a gente conta no seu programa.
1: Eu só quero. Só queria dar um parênteses aqui, gente. Os ouvintes estão enlouquecidos aqui hoje. O programa vai se estender até as 9h30. Pode ser, Viviane?
0: 9h15, vai.
1: 9h15? Vamos até 9h30, Viviane. Eu vou ter que explorar o Viviane. Porque tá demais isso aqui.
3: A pizza ele vai pagar depois, né, Viviane?
0: Eu falei pra ele que eu tô morrendo de fome, que eu não tive nem tempo de.
3: Hoje eu nem almocei. Olha só, vou comer umas 4 pizzas. Tô lascado.
1: Mas conta aí, Viviane. É um privilégio ter esse.
0: Uma sumidade. Em termos de fotografia mundial. E conta esse aquela feira de Oshkosh lá que você esteve recentemente e que tem aquele stand uma parte lá onde as suas fotos estão todas expostas lá, Ricardo.
3: Na verdade é o seguinte, Viviane, eu vou para Oshkosh desde 99.
0: Então, das maiores feiras de aviação.
3: É a maior feira de aviação do mundo.
1: É a maior.
3: A gente fala Oshkosh por causa que o nome da cidade é Oshkosh, mas o nome da feira é EAA Adventure.
0: Ah, tá.
3: E, por exemplo, o ano passado deu quase 800 mil pessoas rodando na feira. São 8 dias de feira. Então você encontra lá tudo quanto é tipo de aeronave, né? Executiva, experimental, enfim. Para quem é apaixonado por aviação e para quem não é apaixonado, também é muito legal, né? E o ambiente é muito bacana.
0: Mas onde ficam suas fotos lá, que é num determinado local que é muito procurado?
3: Porque é o seguinte, vou explicar. A Canon, um jabá da Canon, eles tinham um prédio. Lá,
0: certo. Tá?
3: E as fotos que estavam dentro do prédio eram minhas e do Paul Boeing.
0: Ah.
3: Legal, né?
0: Paul Boeing?
3: Paul Boeing.
0: Não é Boeing.
3: Não. Nem Airbus.
1: Viviane, você sempre com a sua sacada, né?
3: Boeing é um cara famosíssimo na fotografia, né?
0: Ah.
3: E que escreveu no meu livro que quando ele for embora, eu vou ser o cara que vai tomar o lugar dele. Olha que coisa legal isso, né? Mas eu quero falar pra você o seguinte, eu sou um apaixonado por rádio. É um prazer ter sido convidado tarde. Estar aqui com vocês, viu, Gigi? É muito gostoso e o ambiente de rádio é muito legal.
0: Muito bem. Obrigado pela sua presença. E o Porta de Hangar fica lá no YouTube. O pessoal, nossa, tem tanta história de aviação, de gente ligada da comunicação também. É bem legal, né?
3: Porta de Hangar, o canal da aviação.
0: Pronto.
1: Viviane. Tá feito. Olha, Viviane, isso aqui tá uma loucura hoje. O Fabinho, que trabalhou na difusora com você, manda um texto aqui, ó. Carlinhos, meu amigo, acabei de chegar em casa, abri uma cerveja, acendi um charuto e estou com a minha esposa, a Silvia, curtindo o Occidente neste dia do rádio com um dos maiores radialistas do Brasil, Antônio Viviane, sucesso!
0: Ele esteve aqui com você na terça-feira junto com o Eli Correia, porque o Fabinho trabalha com o Eli há muito tempo. E na época que ele está citando, com que a gente se conheceu, ele atendia o telefone 62-8235, era isso, Fabinho?
1: Era isso. Fabinho, manda o número do telefone pra nós.
0: Ah, era demais.
3: Era
0: o pessoal ligava. E aí ele subia com as mais pedidas e a gente fazia.
3: Era muito legal.
0: Às 6 da tarde.
3: É bom demais.
0: Né, a grande parada da difusora.
1: Que
0: era
1: coisa
0: sensacional.
1: Linda, gente. Ó, quero lembrar os ouvintes que vai ter o Totalmente Disco Dance ainda, hein? Junto com o Viviane, vamos lembrar, era Disco. Mas antes disso, Viviane, é com você agora.
0: Não, você lembra que eu tive aqui na segunda-feira e falei sobre a minha rua, quando você

0: Coutavito, que eu falei. Aquele meu texto que eu falo da minha rua Paraíba e tal, que eu comparei, eu falei pro Tavito, né? Porque o Tavito foi um grande amigo.
1: Foi.
0: Que eu comparava a minha rua Paraíba à rua Ramalhete dele. Então, era ali na rua Paraíba, né? A gente saía do Colégio São João da Escócia e descia e ficávamos naquele quarteirão ali da rua Minas Gerais, virávamos à direita na rua Paraíba. E a gente ficava ali mesmo na esquina, íamos andando em direção ao final da rua para ver as meninas que vinham lá do Colégio São Domingos, que era de educação exclusiva delas, né? Era só as menininhas. Ah, quando as víamos. No florescer de nossa juventude, com 11, 12, 13 anos, já nos achando homens, né? Confidenciávamos uns aos outros qual era a nossa preferida. Mas todas eram lindas nos seus uniformes. Sapatos pretos, meias 3/4 brancas, saias plissadas azul marinho, blusas brancas e gravatinhas da mesma cor das saias. Era um sonho? Quase isso. Pois que raras vezes alguns de nós se aventurava a trocar mais do que um simples aceno ou olhar com aquela suposta amada, pensando que ela sabia alguma coisa de você. Palavras, e ainda assim eram pouquíssimas, ficavam reservadas para ocasiões especiais que felizmente aconteciam com uma certa frequência nos nossos bailinhos de garagem, né? Com direito à luz negra, às baladas românticas de Jackson 5, a Johnny Rivers, que nos enchiam de inspiração e coragem para nos aproximarmos e dizer a elas: vamos dançar? Do you wanna dance?

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1: Empaque comigo. Você sabe que a Fepasa chegava lá em Minas Gerais? Ferrovia Paulista S.A. E o fim de linha era em Poço de Calda. E o trem? O trem é com nós mesmo, ué. É, Minas Gerais é só trem. E esse azul aí, então?

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5: Está no ar a Voz do Brasil. As notícias do governo federal que movimentaram o país no dia de hoje.
6: Olá, boa noite.
7: Boa noite para você que nos acompanha em todo o país.
6: Sexta-feira, 25 de setembro de 2026.
7: Vamos aos destaques do dia.
6: Medida provisória vai proibir as bets no país.
7: A partir da publicação da medida, não será mais possível fazer apostas online.
6: Jogadores terão até 5 de outubro para retirar o dinheiro disponível nas plataformas. Luana Karen.
8: Plataformas e aplicativos de jogos vão sair do ar no dia 6 de outubro.
7: E o impacto das bets nos jovens.
6: Estudo divulgado pelo Ministério da Educação aponta que apostas online podem afetar 2 milhões de estudantes. Edinaldo Júnior.
9: Pesquisa estima que 986 mil potenciais ingressantes deixaram de se matricular em 2026 por causa dos gastos com as bets.
7: Mais experiência para quem quer ser professor.
6: Programa que prepara futuros docentes dentro das escolas agora é lei. Gabriela Noronha.
10: A bolsa é voltada para os estudantes de licenciatura que recebem um incentivo financeiro e a oportunidade de atuar na educação básica.
7: Hoje, na apresentação da Voz do Brasil, eu, Mariana Jungmann e Luciano Seixas.
6: E acompanhe a gente ao vivo, acesse radiogov.ebc.com.br ou o canal Gov na sua TV aberta.
7: O governo federal decidiu, por medida provisória, proibir as bets no Brasil.
6: Quem tem os detalhes ao vivo é a repórter Luana Karen. Boa noite, Luana.
8: Boa noite, Luciano, Mariana, e boa noite aos ouvintes da Voz do Brasil. O ministro da Fazenda, Dario Durigan, anunciou 3 medidas tomadas pelo governo. A primeira determina a proibição das apostas online no Brasil, as chamadas bets. Por meio de medida provisória, que passa a valer a partir da publicação no Diário Oficial da União, as bets estão definitivamente proibidas no país. A MP também prevê medidas para impedir que esse tipo de propaganda chegue às pessoas e trata da devolução de recursos dos apostadores. A segunda iniciativa anunciada pelo governo é um projeto de lei em regime de urgência que será enviado ao Congresso Nacional com